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0: tarifa e canal de pagamento. Luciana Colares de Holanda.
1: O pedágio eletrônico, chamado de Free Flow, permite a passagem de veículos pelos pontos de cobrança sem a necessidade de parada em cancelas ou cabines fiscais.
2: Mobilização por pessoas desaparecidas.
0: Familiares podem doar DNA para auxiliar nas buscas. Pablo Mundim.
3: O DNA do familiar é incluído em bancos de perfis genéticos e pode ser comparado com materiais de pessoas

0: e órgãos públicos estão disponíveis no endereço oficial contratamaisbrasil.sistema.gov.br. Luciano.
1: Muito obrigada, Gabriela Noronha, pelas informações ao vivo aqui na Voz do Brasil.
2: O governo federal publicou no Diário Oficial resolução que define os segmentos que têm direito a crédito pelo Plano Brasil Soberano.
1: Tem direito a solicitar empréstimos ao BNDES, Banco Nacional de Desenvolvimento Econômico e Social, exportadores afetados pelas tarifas extras impostas pelos Estados Unidos e companhias e fornecedores que estão sofrendo com os conflitos no Oriente Médio.
2: Também podem acessar os recursos, projetos industriais e tecnológicos nas etapas de lavra associadas a beneficiamento, refino ou transformação de minerais.
1: E ainda produtores de fertilizantes industriais de relevância para a balança comercial brasileira.
2: Usa o pedágio eletrônico nas rodovias, aquele que você passa sem par na cancela e efetua o pagamento depois, agora pode acompanhar seus registros por aplicativo.
1: Em um só local, será possível conferir as passagens em pedágios, os valores e até dar uma entrada em contestação.
3: O pedágio eletrônico, chamado de Free Flow, permite a passagem de veículos pelos pontos de cobrança sem a necessidade de parada em cancelas ou cabines fiscais. E a partir de agora, o motorista que usa esse sistema vai poder consultar todos os registros.

0: resposta numa situação que a gente sabe que é tão desesperadora para todos os familiares.
1: Quem já forneceu DNA em campanhas anteriores não precisa repetir o procedimento. O perfil continua armazenado e pode ser comparado em novos registros. O familiar deve procurar os postos indicados pelo Ministério da Justiça, munidos de documentos de identificação, o memorando de encaminhamento da delegacia e, se possível, documentos da pessoa desaparecida. Reportagem Pablo Mundim.
2: Os endereços dos postos de coleta podem ser consultados em gov.br/.
3: Escuta, acolhimento e orientação a mulheres em situação de vulnerabilidade.
2: A partir de hoje serão disponibilizados 100 mil teleatendimentos a elas pelo SUS.
3: Conheça-os na reportagem de Graziele Bezerra.
4: O serviço é voltado a mulheres em situação de violência, mães atípicas e mulheres que cuidam de familiares com deficiência ou doenças raras. A expectativa é realizar até 100 mil teleatendimentos por mês a partir desta segunda-feira. As consultas poderão ser agendadas via Meu SUS Digital, como explica a secretária de Atendimento Especial da Saúde do Ministério da Saúde, Ana Luísa Caldas.
5: Essa oferta de maneira

0: também provoca prejuízos emocionais e sociais, como lembra a gerente do Centro de Atenção Psicossocial, Álcool e Outras Drogas de Samambaia, Gabriele Tereza de Jesus.
1: Normalmente a família chega um momento que não é mais, nem os filhos, nem a esposa, então eles vêm na questão do trabalho, deixam de ir ao trabalho ou perdem o emprego, ficam em situação de rua.
0: A ferramenta Modera Brasil, disponível no Meu SUS Digital, oferece meios de prevenção ao uso exagerado de bebidas alcoólicas. O aplicativo permite ao cidadão avaliar o padrão de consumo e recomenda, quando necessário, procurar os serviços da rede pública de saúde. O Modera Brasil foi desenvolvido pela Universidade de São Paulo em parceria com o Ministério da Saúde, como explica a secretária de Atenção Primária à Saúde, Ana Luísa Ferreira Mudas.
2: O aplicativo ele vem como uma ferramenta de autocuidado apoiado para fazer a avaliação do nosso consumo alcoólico enquanto cidadãos, mas também traz diversas ferramentas dentro do próprio aplicativo, educação em saúde, traz o consumo, né? De quanto que custa esse consumo, eles acabam utilizando na sociedade de maneira geral, exatamente para a gente poder fazer promoção da saúde, levar o autocuidado apoiado e conhecimento técnico baseado em evidência para a população se sentir também segura com as informações na palma da mão.
0: E para quem precisa de ajuda para enfrentar problemas relacionados ao consumo de álcool, a Unidade Básica de Saúde é a primeira porta de entrada para o cuidado no SUS. As equipes orientam como reduzir ou interromper o consumo e oferecem ainda tratamento de saúde para doenças associadas ao uso de bebidas e, quando necessário, encaminham para um atendimento especializado nos Centros de Atenção Psicossocial, Álcool e Outras Drogas, CAPES. Reportagem Cleide Lopes.
3: A vacinação de crianças de 15 anos segue em todo o país até 1º de setembro dentro da campanha nacional de multivacinação.
4: Pais e também responsáveis devem procurar uma unidade de saúde e levar a caderneta de vacinação em papel ou pelo Meu SUS Digital para conferir se há doses em atraso e manter a proteção contra mais de 20 doenças.
3: No último sábado, o Dia D reforçou a mobilização com atendimento de saúde, pontos móveis e espaços públicos.
5: Embravidor público Daniel Moreira aproveitou o dia de formalizar a caderneta de vacinação dos filhos.
6: Eu trouxe as crianças para verificar se a abertura vacinal estava adequada, se não. E aproveitei e também verifiquei se as minhas vacinas estavam em dia.
5: Famílias inteiras para ficar em dia com a saúde. Unidades básicas de todo o país abriram as portas para a campanha de multivacinação. O ministro da Saúde, Alexandre Padilha, falou da importância da vacina.
7: Vocês, pais e mães atuais, só não tem paralisia infantil, só não tiveram meningite, só não tiveram sarampo, porque um dia o seu pai e a sua mãe saiu de casa e te levou para vacinar. Hoje a vacina está o ano inteiro lá. Se tiver dificuldade de levar na unidade de saúde, faz uma autorização para tomar a vacina na escola, que as equipes de saúde da família de todo o país vão até as escolas vacinar as crianças. Então tem toda a oportunidade para vacinar, manter sua criança protegida.
5: Por causa do surgimento de surto de sarampo em vários países das Américas, a vacinação contra a doença está sendo reforçada, como destacou o ministro Alexandre Padilha.
7: Quem é de São Paulo, São Bernardo e Guarulhos, são três cidades que hoje têm pouco mais de 20 casos identificados desde o começo de julho, precisa tomar a vacina do sarampo, mesmo se achar que está com a caderneta atualizada.
5: O dia D de vacinação também atraiu idosos de gestantes aos postos de vacinação. Foi o caso da aposentada Dava Dourado.
8: Sem as vacinas, é como que a gente vai se livrar das epidemias, das doenças? Tem que vacinar.
5: Já a bancária Ana Paula Medeiros trouxe o filho e acabou também sendo vacinada.
9: Eu tomei três, todas que estavam aso, e aí agora já está tudo em dia.
5: A pequena Maria Clara de Andrade, de 10 anos, resumiu bem o sentimento.

0: dia.
1: A pequena Maria Clara de Andrade, de 10 anos, resumiu bem o sentimento de estar imunizada.
2: Se você pegar uma doença, pode ser pior do que vacinar, bem pior.
1: A campanha segue até o dia 1º de setembro com a oferta de 20 vacinal. A estratégia protege contra doenças graves como meningite, tuberculose, hepatite e cânceres associados ao HPV. Reportagem Luana

0: está disponível para consulta o quarto e último lote da restituição do Imposto de Renda 2026.
1: O valor pode ser creditado na conta do contribuinte até o dia 31 de agosto.
0: A consulta ao lote pode ser feita no portal ou no aplicativo da Receita Federal.
2: A consulta ao quarto lote de restituição do Imposto de Renda à Pessoa Física de 2026 começa nesta segunda-feira, dia 24 de agosto. O lote também inclui restituições residuais de anos anteriores. São 521.935 restituições, que somam quase R$1,2 bilhão. O crédito será realizado em 31 de agosto e é feito somente em conta do titular da declaração. Entre os beneficiados estão contribuintes com prioridade legal, como idosos, pessoas com deficiência ou doença grave e contribuintes cuja a principal fonte de renda seja o magistério. A consulta pode ser feita no portal da Receita Federal, gov.br/receitafederal, em Meu Imposto de Renda e depois em Consultar Minha Restituição. Também é possível verificar a situação pelo aplicativo da Receita Federal. Se houver pendências na declaração, o contribuinte pode corrigir as informações por meio de uma declaração retificadora. Dilson Santa Fé, para a Voz do Brasil.
1: Foi apresentada esse mês a versão atualizada de uma aplicação com mapeamento de riscos.

0: Os municípios na elaboração de planos, projetos e obras de redução de riscos diante dos impactos trazidos pelas mudanças climáticas.
1: Entre elas, o fenômeno do El Niño, que traz impactos como chuvas acima da média na região sul e seca e calor acentuados na porção norte.
0: Foi o que apontou Rodolfo Moura, diretor do Departamento de Mitigação de Risco do Ministério das Cidades.

0: cidades.
1: A música brasileira e suas partituras, agora na internet.
0: Um espaço onde notas, acordes e melodias que fazem parte da nossa história estão a um clique de distância.
1: O novo portal de partituras amplia o acesso a esse patrimônio musical, colaborando também para o ensino.
2: Chico Buarque, Tom Jobim, Hermeto Pascoal, nomes da música brasileira que agora têm partituras de suas composições reunidas na plataforma Turas Brasileiras. A diretora do Centro de Música, Fundação Nacional de Artes, FUNARTE, Eulícia Esteves,

0: recém selecionados nas chamadas anteriores e aqueles que não conseguiram vaga por falta de formação de turma.
1: O processo é gratuito e deve ser feito pelo Portal Único de Acesso ao Ensino Superior.
0: Essas foram as notícias do governo federal.
1: Uma realização da Secretaria de Comunicação Social da Presidência da República.
0: Produção da empresa Brasil de Comunicação.
1: Fique agora com as notícias do Poder Judiciário e do Congresso Nacional. Uma boa noite.
0: Boa noite para você. Até amanhã.
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4: O Supremo inicia audiência pública para debater a constitucionalidade de dispositivos da lei antifacção.
5: TST discute o controle do uso de banheiro no trabalho.
4: STJ decide que o judiciário só pode determinar tratamento pelo SUS no exterior em situações excepcionais.
5: Boa noite, eu sou o Arthur Filho.
4: E eu sou Walter Lima.
5: O Supremo iniciou hoje uma audiência pública para debater a constitucionalidade de dispositivo da lei antifacção.
4: Ao todo, 48 expositores foram admitidos para apresentar argumentos técnicos sobre dispositivos da nova legislação, que são questionados em 4 ações diretas de inconstitucionalidade em tramitação na corte.
5: Oficialmente denominada Marco do Combate ao Crime Organizado, a lei que entrou em vigor em março alterou o Código Penal, o Código de Processo Penal e outras leis penais.
4: O texto define como facção criminosa o agrupamento de pelo menos 3 pessoas que empreguem violência, grave ameaça ou são para exercer controle territorial ou social, intimidar a população e autoridades ou atacar serviços estruturais essenciais. A audiência será retomada amanhã pela manhã e se estende na parte da tarde.
5: Judiciário só pode obrigar o SUS a custear tratamento médico no exterior em casos excepcionais, como comprovação de que não há tratamento eficaz disponível no Brasil.
4: Para o STJ, o direito à saúde não garante acesso à melhor tecnologia médica disponível no mundo. Fátima Uchoa.
6: Com esse entendimento, a segunda turma do STJ manteve a negativa do TRF4 para que a União custeasse o transplante intestinal e o tratamento de uma menina de 11 anos em hospital do

0: Boa noite.
1: Boa noite.
0: O mundo do trabalho mudou, os desafios também. A inteligência artificial, a automação, as plataformas digitais estão transformando profissões, jornadas e relações entre trabalhadores e empregadores. Em meio a tantas mudanças, velhos problemas permanecem, mas ganham novas formas.
1: Uma sessão especial do Senado celebrou nesta segunda-feira os 80 anos do Tribunal Superior do Trabalho. Durante o evento, parlamentares e representantes da Justiça defenderam o fim da escala 6x1 e o combate à precarização no mercado laboral. A repórter Marcela Diniz traz os detalhes.
2: Em 1946,

0: Eleições 2026.
1: O dinheiro é um dos combustíveis das eleições. É ele que ajuda a financiar campanhas, pagar equipes, produzir material.

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1: Projeto estimula a energia limpa em assentamentos da reforma agrária.
2: Deputados atualizam regulamentação dos profissionais da radiologia.
1: Propostas ampliam controle sanitário sobre suplementos alimentares.
2: Boa noite. Projetos que ampliam o controle sanitário sobre suplementos alimentares estão prontos para serem incluídos na pauta de votações do plenário da Câmara. Saiba mais sobre o assunto na reportagem de José Carlos Oliveira.
3: O deputado Felipe Carreira, do PSB de Pernambuco, acredita em rápida aprovação de propostas que ampliam o controle sanitário e as punições para fraudes e publicidade enganosa em torno dos suplementos alimentares. Os três projetos de lei foram recomendados pelo grupo de trabalho que ele ordenou na Câmara dos Deputados, já tiveram o regime de urgência aprovado e, portanto, estão prontos para votação no plenário. Além de criminalização e aumento de multa diante de irregularidades, as propostas têm foco em segurança alimentar.
4: Nós temos a grande chance de ter uma legislação moderna, de referência internacional, na medida que nós procuramos enxergar todos os mercados mundiais que comercializam suplemento. A gente pensa uma proibição, uma multa para a rede social que estiver possibilitando esse tipo de propagação indiscriminada, assim como as big techs que ofertam no Mercado Livre, no

0: projeto que amplia o reconhecimento de profissionais da radiologia foi alterado na Câmara e retorna ao Senado para análise das modificações. Saiba mais com a repórter Sofia Peçanha.
1: A Comissão de Constituição e Justiça aprovou o projeto que atualiza a regulamentação das profissões de técnico e tecnólogo em radiologia e de bacharel em ciências radiológicas. A proposta, já aprovada pelo Senado, altera a lei que regula o exercício das profissões da área desde 1985. Entre as mudanças está o reconhecimento formal das categorias de bacharel, tecnólogo e técnico em radiologia, além da ampliação das áreas de atuação profissional. O texto busca adequar a legislação às novas tecnologias utilizadas em exames e tratamentos de saúde, além de atividades industriais e de segurança que utilizam radiação. O projeto já havia sido aprovado pela Comissão de Saúde. Na reunião, o relator, o deputado Ricardo Silva, do PSD de São Paulo, destacou a importância desses profissionais para o funcionamento dos serviços de saúde.
2: Eles buscam beneficiar os profissionais técnicos em radiologia, os quais têm atuação relevante nos serviços de saúde, principalmente na produção de exames radiológicos indispensáveis ao diagnóstico de patologias.
1: Além de atualizar as regras para o exercício da profissão, o texto determina quem pode obter registro nos conselhos regionais de técnica, estabelece regras para a supervisão das técnicas radiológicas, força exigências relacionadas à proteção radiológica e à segurança dos trabalhadores e usuários dos serviços. Na prática, a proposta busca dar mais segurança jurídica aos profissionais ao definir quem pode atuar em cada atividade e quais são as responsabilidades de cada função. Durante a votação na Comissão de Constituição e Justiça, a deputada Érica Cocai, do PT do Distrito Federal, defendeu a proposta, afirmando que uma das principais mudanças é o reconhecimento dos tecnólogos em radiologia na legislação.
3: E por fim dizer que nós temos uma legislação, que é a legislação antiga, que não previa o tecnólogo, e tecnólogo agora vai poder fazer concurso público. Tecnólogo vai poder adentrar na saúde como tecnólogo. Portanto, é um reconhecimento.
1: Como a proposta que atualiza a regulamentação dos profissionais técnicas radiológicas sofreu alterações durante sua análise na Câmara, ela retorna agora ao Senado para análise dessas modificações. Da Rádio Câmara de Brasília, Sofia Peçanha.
4: Desenvolvimento Regional.
5: O grupo do PL do Rio Grande do Sul defende a criação de um regime excepcional para agilizar obras e compras em estados e municípios atingidos por calamidades climáticas. A medida flexibiliza regras de licitação e reduz prazos para acelerar a reconstrução da infraestrutura pública.
0: O projeto também permite contratações simplificadas para

0: religiosas foi aprovada na Câmara. Gabriel Mota, do União de Roraima, explica que o texto também impede a cobrança de impostos na aquisição de bens e serviços necessários ao funcionamento das instituições.
1: Gabriel Mota alia que a mudança dá mais segurança jurídica à aplicação do benefício tributário. A proposta se estende a creches, asilos, orfanatos, monastérios, seminários e comunidades terapêuticas sem fins lucrativos geridas por essas organizações.
2: Agricultura.
0: Uma comissão aprovou o projeto que institui incentivos à geração de energia em assentamentos da reforma agrária. A repórter Maria Neves tem mais detalhes.
3: A Comissão de Minas e da Câmara aprovou o projeto do deputado Mercinho Lucena, do PSD da Paraíba, que cria incentivos para geração de energia elétrica de fontes renováveis em áreas da União destinadas à reforma agrária. Pelo texto, poderão se beneficiar da lei pessoas físicas ou jurídicas organizadas em cooperativas.

0: de que o colegiado pode colaborar com a formulação de políticas públicas voltadas para o setor espacial e de inovação tecnológica.
1: Fernando Coelho Filho afirma que a iniciativa visa fortalecer a soberania nacional, envolvimento de programas em telecomunicações e monitoramento climático e territorial.

0: de bens não poderão atingir imóveis ou outros bens dados como garantia em financiamentos.
1: Felipe Francischini afirma que a medida evita que bens que ainda pertencem juridicamente ao banco ou a outro credor sejam incluídos na proteção patrimonial. Segundo o deputado, a intenção é assegurar que as medidas incidam apenas sobre bens efetivamente disponíveis.
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0: O jornal Câmara dos Deputados irá a Salvador nesta sexta-feira para mais uma gravação itinerante da Voz do Brasil nos estúdios de emissoras da Rede Câmara de Rádio.
1: Lado a lado, um âncora da Rádio Câmara de Brasília e um âncora da emissora local vão apresentar as principais notícias do dia. O programa gravado em Salvador irá ao ar na próxima segunda, dia 31.
0: Tem agora o jornal Câmara dos Deputados, produzido pela Rádio Câmara, com trabalhos técnicos de Everson Urani e apresentação de Márcio Aquiles Sardi e Val Monteiro. Boa noite.
1: Uma ótima noite. Você fica agora com o Minuto do TCU.
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2: 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Boa noite.

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1: 10:05.

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2: 11:42.
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3: 3 e 2.

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2: 4 horas.

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Sua vida, você dá para os outros, sempre para os outros. Você não consegue guardar, segurar o dinheiro. Parece uma maldição. E quantas pessoas que eu atendo que tem um bom emprego, um bom salário, mas vive assim e está sempre gastando. Está sempre dando dinheiro para os outros. É uma dívida aqui que aparece. É uma conta que vem muito alta e não tem jeito, a pessoa tem que pagar. Quer dizer, o dinheiro que ela queria gastar com ela, comprar uma roupa nova, trocar o carro, trocar a casa, né? Comprar um celular novo, não pode, porque o dinheiro não para. É só dívida, dívida e dívida e vai virando uma bola de neve. Até que a pessoa começa a perceber que ela começa a perder tudo. Gente, é o devorador. É ele que faz isso. É um espírito mau. Olha, imagina o gafanhoto entrando em uma plantação e devorando toda a plantação. É assim que o mal faz com o seu dinheiro. E como é que tira isso?

0: então já vai aquela coisa ali preparada. O Lula, candidato 7 vezes à presidência da República. É isso mesmo? Perdeu 2 para FHC, perdeu 1 para Collor, 3. Ganhou 2, 5. Não, é a 6ª vez que ele é candidato. São 7:24 na Bahia. Seguimos aqui com o nosso Levante a Voz, a linha direta com o povo, no oferecimento da Unifacemp. E amanhã tem aula magna e uma discussão muito interessante. Amanhã às 19 horas, né? Aliás, é a 7ª mesmo, né? O pessoal tá me corrigindo aqui. É isso mesmo, porque é isso mesmo. Foram 2 ele perdeu para FHC, com 1 que perdeu para Collor, 3. Eu tô fazendo as contas da que ele perdeu, acho que ele ganhou. Ele ganhou quantas? 2. Ah, ele ganhou 3.
1: 2022.
0: 2 seguidas e 3 agora. 7ª vez candidato. 7ª vez candidato. Humberto Leite, que gostava de fazer a conta, se dizer, olha, eu tive mais de 100 mil votos em Santo Antônio. Como, Humberto Leite? Estou juntando os que eu fui candidato. Então, esse é, o povo votou. Não, não são mais de 100 mil votos. Você foi votado. Foi votado umas 100 mil vezes. Não sei se porque cada eleição é uma média de 20 mil votos, né? Ele disputou 5, né? Foi 5? Aí bota, ganhou 2. Perdeu 2 para Evaldo e 1 para Rogério. Então 5.
1: Ele foi prefeito em 92. Sim, sim. Depois 2004. Teve 2006, né? Deputado estadual.
0: Ainda tem deputado estadual.
1: Que sumiu, né?
0: Que acabou virando deputado. Ali foi um caso raro do quinto suplente assumir. Figura, né, rapaz? Humberto Leite. Como é que foi isso, Humberto? Um não queria, o outro ficou doente, o outro morreu, aí chegou em mim. 7:26. Seguimos com o nosso Levante a Voz, a linha direta. Povo, Sidney Silva.
1: Muito bem, Léo, trazendo informações aqui do setor policial no nosso Levante a Voz. Olha, um homem morreu durante um confronto com policiais militares da Rondesp na manhã de hoje, na cidade de Mutuípe, no Vale do Jiquiriçá. Um policial também foi baleado.

0: vítima na manhã de hoje na cidade de Mutuípe, no Vale do Jiquiriçá. Um policial também foi baleado durante a ocorrência. Segundo informações preliminares, o confronto aconteceu durante uma ação policial. O suspeito foi atingido por disparos e morreu no local. O policial da Rondesp também foi baleado e socorrido, sendo encaminhado para o Hospital Regional aqui de Santo Antônio Jesus. Ainda não há informações oficiais sobre a identidade do homem morto. O policial está fora de perigo. Então, portanto, essa informação acabou de chegar aqui na nossa redação. Informações aqui do setor policial. 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
1: Nessa situação aí de Mutuípe, né?
0: Isso.
1: É, de homicídio agora, tem Tino Alves já na linha com a nossa unidade móvel, falando também sobre o trânsito complicado na ladeira do Mutum, mas parece que devido a uma obra, ele vai explicar aqui pra gente. São 7:28 na Bahia, seguimos com o nosso Levante Voz, a linha direta com o povo. 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

0: 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São 7h29 na Bahia.
1: 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Unidade Móvel.
2: Muito bem, Léo Valente, os amigos ouvintes ligados aqui no som da nossa rádio Andaiá FM. Já falamos direto da Avenida Heitor Lírio de Melo, popular, ladeira do Mutu. Trânsito complicado. Bom dia, amigo motorista, na sintonia da Andaiá. Trânsito complicado aqui na via. 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Um abraço à turma aí da Copa, os guris aí da Copa Ambiental, turma coleta. Um abraço, minha amigona. Opa, rapaz, é gente que se liga no som da Andaiá. Olha, uma adutora da Embasa estourou na manhã, na madrugada de ontem, jorrou muita água aqui no início da ladeira do Mutum, acesso aqui ao Irmã Dulce, ao Mutum. E aqui eu estou conferindo as imagens, vocês vão ver já nas redes sociais, arroba Andaiá FM, que uma adutora estourou, toda a tubulação foi trocada, uma manilha acabou quebrando, então hoje tem o dia todo para concluir esse serviço e liberar a via, que aqui é uma das principais avenidas de Santo Antônio, que é a Avenida Heitor Lírio de Melo, popular Ladeira do Mutum. Meia pista, viu? A gente pede até o amigo do volante que evite o trânsito, evite essa via, aliás, porque está tendo meia pista, tem horas, tem momentos, na verdade, que engarrafa, trava tudo. A gente chama até a atenção da SMTT, um agente de trânsito aqui no local, para os horários de pico. Trânsito aqui é complicado, acesso aqui a Urbis 3, bairro São Paulo, Avenida CM, BA-046, rodovia Bom Despacho, os condomínios aqui da região, Urbis 4, Calabá também. Então, Avenida Providência, então o trânsito está muito complicado. Desde ontem, esta situação está tudo muito bem sinalizado, inclusive, mas mesmo assim, como está meia pista, o trânsito fica complicadíssimo. 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
1: Agora 7:36.
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0: ele que excitou a violência, certo? Em lugar de chorar, sofredor de mil de refugo, é no pé do caboclo. E no mais é só alegria. E se és Bahia, Deus te abençoe. Que não és Bahia, Deus te perdoe. 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Bora, Bahia, tá falando que é Shaolin.
1: Muito bem, 7h46. Vamos trazer o de Dilson Barbosa. Antes, pessoal, tem isso aqui, é lixo, é? Bom dia, aqui na rua do Gravatá, no bairro São Benedito, entrada da Siga Moto, essa vila, o pessoal joga lixo todos os dias na minha porta, eu não consigo abrir minha porta com mau cheiro. Gente, jogar lixo na rua errada, ainda mais na porta dos outros, né? Pelo amor de Deus, dá pra ver que é bem na frente da casa de uma pessoa mesmo. São 7h48 na Bahia. 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Vamos lá, trazendo agora o comentário de Dilson Barbosa.
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3: E o nosso comentário de hoje. O presidente da Comissão de Constituição e Justiça, que é o senador Otto Alencar, da PEC 6x1, partição do 6x1, informa que a PEC deverá passar folgada no Senado. Pelo menos 65 senadores praticamente para votar pela PEC, e que até o dia 2 de setembro a PEC deverá ir a plenário, ou melhor dizendo, a PEC deve ser aprovada pela Comissão de Constituição e Justiça no plenário. Muito bem, a PEC reduz a jornada de trabalho dos trabalhadores brasileiros. Hoje eles trabalham 6 dias na semana, folga um dia. Agora deverão trabalhar 5 dias na semana, folga 2. Primeira pergunta é se o país está preparado para essa mudança. Um país que precisa de produzir, precisa de ter reservas, precisa de ter aposentados com garantia da sua aposentadoria, tem quem pague as despesas dos aposentados, dos pensionistas. Que se não tiver um grupo de pessoas contribuindo com a Previdência, com os impostos que já são pagos, mas são desviados, na sua maioria, pela corrupção desse país, essa é a pergunta: se nós estamos preparados para esta mudança na vida dos trabalhadores brasileiros e, consequentemente, com impacto na economia e nas empresas brasileiras. Há opiniões favoráveis e contrárias. Os que são defensores da redução da jornada dizem que o trabalhador mais satisfeito, mais feliz da vida, vai produzir mais. No Brasil, se fosse assim, os jogos de futebol, as Copas do Mundo, quando o país ganha, deixaria o país muito mais fortalecido economicamente. Tem sido ao contrário. As pessoas vão para as festas, vão para as doenças, e ao contrário da economia melhorar, piora. Mas isso é um detalhe. E a outra situação é com uma medida extremamente eleitoreira. Por que essas medidas nas vésperas de uma eleição? Propostas exatamente do governo, às vésperas de uma eleição, sabendo que nenhum deputado e nenhum senador vota contra.

da ladeira da feira da rotatória ao Alto Sobradinho. Daqui a pouquinho, nas redes sociais da Rádio Andaiá, vocês vão conferir as imagens do bichinho deitado, triste, uma das patas recolhidas. Acredito eu que seja a pata com problemas de saúde, que seja a pata quebrada. Chamamos a atenção da Prefeitura de Santo Antônio de Jesus para esse animal. Rapidinho, minha senhora. Rapidinho, chamamos a atenção do dono desse animal também, que deixou solto, ele está sentindo fortes dores. Quem passa por aqui, passa. Quem passa por aqui, presencia, na verdade, como está o quadro de saúde deste cavalo. Ele está dentro de um apto aqui na região da rotatória do bar Porta Aberta. A matéria completa daqui a pouquinho nas redes sociais da nossa rádio Andaiá FM. É a nossa unidade móvel direto das ruas.

0: Muito bem, vamos lá. Quais informações do esporte?
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0: Muito bem, meus amigos. Vamos lá. Hoje tem Copa do Brasil. Hoje tem Cruzeiro e Atlético Mineiro. É, meu amigo. Hoje tem Cruzeiro, Atlético Mineiro. Começa hoje a largada, quartas de final da Copa do Brasil. 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
1: Tem defensores aqui, é a minha pessoa, viu? Oh,
0: sim. Bota uma pouquinho de retorno. Quem aí. É que tá defendendo você? Isso é sua mãe? Não. Quem é seu pai?
1: Não, peraí.
0: Seu irmão? Seu filho?
1: Cadê?
0: O áudio não tá nem querendo sair, ó. Aí, quem é que vai falar?
2: Ô, Sidney! Diga a ele aí! Que você é bom de bola, craque maestro! Na lateral ali! Tem que tirar o chapéu pra você, diga que Nevan é bom!

0: Lateral?
1: Sim. É lateral. Mas não é lateral direito, nem é lateral esquerdo. É pelas pontas.
0: O cara não sabe nem, o Marinho não sabe nem a sua posição.
1: Sabe, sabe sim. E outra coisa, meu amigo Braz aqui, ó, pergunte a Dinoel por que ele não faz essa disputa com o Neivan. Tá vendo você? Você disse que jogou bola, já fez tudo.
0: Tem muito tempo. Isso já não me pertence mais. Isso já não me pertence mais. Olha, quem foi que falou aí?
1: É, o Braz. Braz, que é goleiro, é.
0: Ô Braz, um abraço, meu irmão. Grande abraço, valeu, Braz. Olha, meus amigos, atenção, atenção, hein? As informações aqui no programa Levante a Voz, a linha direta com o povo. 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É o Feirão Renault, olha atenção, o Quid, show de bola, viu? Quid, espetáculo, Quid, econômico, meu amigo. 60

0: de 2028, né? E São Jesus está aí nessa luta, nessa briga, correndo atrás de uma vaga dessa. Para a gente estar com um atleta daqui de projeto social, participando das Olimpíadas 2028, para representar nosso município, né? Vamos nessa. Vamos lá levar 4 atletas pelo kickbox e a Espartaco sempre buscando e ajudando aí os Jogos de Santo Antônio de Jesus. Quero agradecer aí ao prefeito Genival, gente, bem ajudando. Agradecer ao secretário de esporte, a vocês da Rádio Amex, me ajudando a gente. Obrigadão.
1: Muito bem, valeu, meu irmão. Muito obrigado por participando aqui com a gente. As informações aqui no programa Levante a Voz, a linha direta com o povo. 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As informações aqui no... O Sidney tá no nível de Júnior, pentacampeão.

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Rede Laboclive, informa a hora certa. 8:22, bom dia.

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muito bem, olha, 8:29, eu tava observando aqui, eu fico observando o Instagram, viu? E a moda agora é o seguinte, o adversário vai fazer um evento, chega cedo, o cara chega cedo e filma, pra dizer que não tem ninguém, tá um evento de fulano aqui, aí solta, quem é de fora, diz, poxa, fulano tá fraco. Só que assim, naquela cidade, depois, quando tem um evento mesmo, quando o cara chega, enche, né? Então, assim, essas comparações acabam depois, aquela história, mentira, ela não anda muito. Chega o povo da cidade, poxa, não foi isso que a gente viu aqui. Não foi isso. Então, esse tipo de truque pega uma ou outra pessoa, mas no fim cai por terra naquela cidade. 8:29 na Bahia. Obrigado, gente. Um bom dia para todos nós.

0: 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Agora 8 horas 31 minutos. Bom dia.
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através do nosso WhatsApp 99711-6971. Vamos lá, cadê o overdose? Olha aí, tem Bruno e Marrone. Bruno e Marrone em overdose, são duas na sequência. Overdose.

0: São gêmeos, os assuntos domésticos entram no radar e quem avisa é o seu regente Mercúrio, que ingressa em Virgem logo pela manhã. Interesses com parentes ganham evidência e você deve se dedicar ainda mais para deixar tudo em ordem em casa. Alguém que combina super bem com você pode cruzar o seu caminho, entrar em sua vida pra ficar. Pois é, olha os palpites, anote aí, 57, 10 e 30, cor pra hoje, dourado. E daqui a pouquinho tem mais, já tem mais, muito mais pra você, mais previsões para o signo. Agora faltando 14 minutos para as 9.
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0: Às vezes a gente fica brigando com os problemas em vez de acolhê-los e procurar viver, né? Por exemplo, eu tenho uma vergonha, uma timidez. Aí eu fico brigando com a timidez. Ah, eu sou tímido. Ah, eu não faço isso por causa da timidez. Não, abraça, acolhe a timidez e que você vai dar passos, vai andar para frente, em vez de ficar brigando com a sua timidez, né? É isso que a gente aprende na psicologia. Então, agradecemos ao padre Antônio Tatajiba, vamos organizar outros, porque esse todo mundo saiu desejando a ter. Então, teremos outros em breve aqui em Santo Antônio de Jesus. E para a gente concluir essa mensagem, a gente vai aprendendo na psicologia, na terapia que a gente faz, né? Que precisamos nos cuidar. Não fiquemos esperando que o outro cuide de nós. Quando a gente cresce, né, a gente cuida da gente mesmo com amor. Essa é a proposta da psicoterapia. Meu amigo de Noel, eu estou indo. Um abraço para você, abraço a todos vocês que me acompanham perto ou longe, no campo, na cidade, em casa, trabalhando, viajando, as crianças, jovens, adultos e idosos. Bom dia para todos e até amanhã, se Deus
1: Muito
0: quiser.
1: bem, valeu, valeu, valeu. Grande abraço, sucesso, graças a Deus. Que bom, né, Padre Edson? Grande abraço, workshop aí. Parabéns. Pois é, gente, nosso ligação direta para você ouvinte, especial para você ouvinte número um. É, deixa eu trazer mais previsões para o seu signo. Boa sorte. Muito bem, muito bem, muito bem, muito bem. Atenção, você do signo de Câncer. Quer notícia boa? Então toma! Mercúrio muda de signo e cenário nesta terça.

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2: 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Duas pessoas foram presas nesta terça-feira em Salvador durante a Operação Rota das Flores, deflagrada em ação integrada das polícias civil da Bahia e de Goiás. A operação cumpriu ainda 5 mandados de busca e apreensão contra um grupo investigado por tráfico de drogas por meio de encomendas enviadas pelos Correios, com atuação voltada principalmente à comercialização de drogas por delivery. Em instantes, a última notícia.
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2: Muito bem, vamos lá juntinho. Que maravilha, hein? Muito bom dia. 8:08. Tá tudo bem, tá tudo maravilha. Eu estou aqui com você. Vamos lá, gente, continua. Até as 10 da manhã, é o nosso Ligação Direta para você, ouvinte especial para você, ouvinte número 1. Sempre com pensamento positivo, fé em Deus. Tudo vai dar certo na sua vida, é só você acreditar. Afinal de contas, você nasceu para ser feliz. Você merece, mas você merece muito. É ser feliz.
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2: Vamos lá aqui no nosso Ligação Direta, atenção, e agora é hora de mais previsões para o seu signo.

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1: Muito bem. Super Sequência pra você aqui no Zonzaço da Andaiá. E é claro, você curtindo a nossa programação aqui, maravilha. Vamos lá, vamos lá, vamos lá. Cadê o ouvinte? Olha o ouvinte. Ouvinte papando, ouvinte interagindo com a gente através do nosso WhatsApp 99711-6971.
2: Bom dia, Dinoel. E eu estou aqui ouvindo.
1: Oh, que maravilha.
2: Um bom dia pra você, todos da sua família, da sua equipe. Um bom dia pra Padre Edson. Pra todos os ouvintes desse programa, principalmente Zé Mota, Livre Independente, Tia Nega, Alice, Clarice e Vitor, Dona Valdelice, Naldi Rita, a esposa Mara, e para todos os ouvintes, que Deus nos abençoe e um bom dia.
1: Muito bem, valeu, Nativa, grande abraço, minha querida amiga, tem mais?
3: Bom dia, meu amigo, doutor Edinho Sanz, quem fala aqui é seu amigo Zé Mota, Livre e Independente, que Deus lhe dê um bom dia, meu irmão, você e a sua família, toda a família da FM, todos os seus ouvintes de Santo Antônio de Jesus, Zona Rural, Feirante, aquele abraço especial. Quero mandar um alô especial pro meu amigo Leandro da Corretor, aquele abraço especial, meu coração não paga aluguel, minha amiga Nativa do Tabocal, Zendida da Bonfim, minha princesa Lene da Pindoba, Zé da Pindoba, Val, Dery, Dona Angélica, Val e grande amigo Mestre Obra Val, meu amigo Nai da Sapucaia, esposa de Mar, grande Fernando, Bartolomeu, Adamai Panda Feira, Néa, a mãe de Néa, Soraya da Salgadeira e todos os seus ouvintes de Santo Antônio de Jesus, Zona Rural, Feirante, aquele abraço especial. Quero uma, eu sincero voto em seu amigo Zé Mota, Livre Independente.
1: Eita, maravilha.
3: Meu amigo doutor Edinho Noel.
1: Valeu, Zé Mota, grande abraço.
4: Doutor Edinho Noel.
1: E aí, Gelson?
4: Boa terça-feira, boa semana pra você, essa rapaziada toda da Rádio FM, essa bancada estourada aí, tá falando que é de Gelson, Pedro Estourado. Mas não é uma semana maravilhosa, viu? Que semana foi maravilhoso. O Bahia, o Vitória, minha filha se casou, no sábado, graças a Deus, casamento maravilhoso, só benção. A Dinoel, eu gostaria de pedir a música aqui 10.
1: Pronto.
4: Bom dia, Dinoel, pra você, essa rapaziada da Rádio da FM. Tô até rouco, Dinoel. Manda um alô aí pra Dinoel.
1: A festa foi quando foi?
4: Essa bancada toda da FM.
1: Que maravilha.
4: Manda pra minha filha Tailine e o Rogério aí.
1: Tailine e o Rogério, o casal, que Deus abençoe, viu? Deus proteja e domine sempre. Valeu.

Atenção, Capricórnio. Tudo indica que hoje a carteira vai ficar recheada. A lua ingressa em sua casa da fortuna ao raiar do dia. E faz aspectos excelentes com os astros, elevando a sua sorte e apontando o período top para ganhar dinheiro. Você vai colher os frutos da sua dedicação. Olha, no romance, clima estável, colhedor com love. Palpites 46, 18 e 19. Corpo de amarelo. Atenção, Aquário. Hoje você tem motivos de sobra para glorificar a lua. Desembarque em seu paraíso astral.

realizar bagacinha, mas só que não. Ela troca likes com os astros e avisa que você pode faturar mais se seguir a sua intuição. Só convém agir com discrição e não comentar nada por aí. Mantenha sigilo sobre as suas conquistas. Olha, as vibes mais importantes.

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1: 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Falta de aviso não foi, né? Te avisei.

0: 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Agora, faltando 3 minutos para as 10.
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0: na Voz do Brasil, 10:06. Era o horário brasileiro,
1: rapaz. Começando a Voz do Brasil, uma realização Rádio Brás.
0: É o horário brasileiro de Brasília, 10:06.
1: Mas é que era de verão.
0: Não, porque tem o horário brasileiro de Manaus. Manaus é o quê? É uma hora menos da nossa, né?
1: Aqui eu sei que é diferente, agora são, se é mais
0: são
1: ou é menos.
0: São 10:06 aqui, lá é 9:06.

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trilha som do João Gomes, aqui na nossa 97,1 Andaia FM.

0: 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Manda o nome completo e endereço no WhatsApp. Cadê você, Sidney?
1: Sidney Silva.
0: Ô, Sidney, segura a onda.
2: Onda 97.1, Rádio Onda FM. 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
0: Oba.
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0: Muito bem, valeu, Tino. 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Segue você, Tino Alves, e o nosso show dos bairros.
2: Vou seguir a orientação de vocês, meu irmão. Deixa comigo, brother. Valeu, valeu, Sidney Silva. Ô, gente, vou no intervalo comercial, volto daqui a pouquinho com Overdose, hoje com Leandro e Romário. 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
2: Olha a hora, confira Andaiá FM, 10:30, volto já.
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Overdose desta terça-feira. 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E hoje, gente, hoje é terça-feira, dia 25 de agosto. Para quem completa hoje mais um ano de vida, parabéns! Feliz aniversário para você, minha amiga, você, meu amigo. Saúde e paz sempre. E hoje é um dia especial também para o nosso amigo irmão, amigão nosso da Andaiá, a companheira Rosa Soares, é o cantor gospel Guilherme.

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2: Olha a hora, meu Brasilzão, de audiência, 11 horas e 8 minutos, meu amigo e minha amiga.

0: horas aqui na Andaé FM, emissora Rede Baiana de Rádio. Hoje, dia 25 de agosto, hoje é o dia do soldado. Parabéns aí a todos os soldados, dia de hoje. E hoje também é o dia do feirante. Meus amigos feirantes, Praça Duque de Caxias, aqui em Sage, quem coloca a feira também é no espaço do São João aos domingos, Largo do Andaé aos sábados, na feirinha lá no Trevo de Amargosa. Você tem a feirinha ainda lá da Urbis 4 e do Largo do São Benedito. Os feirantes, aquele salve! 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

0: de amor, fechando nossa super sequência. 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Cadê a galera mandando aqui as participações? Alô, minha amiga Lita, Joselita, manda aqui no zap 997-6971, amiga.
1: Bom dia, Tino, ótima terça-feira pra você, pra todos os ouvintes.
0: Isso.
1: Mande um alô aí pra Cidade Nova 2.
0: Opa!
1: Eu amo minha Cidade Nova 2.
0: Sou fã também.
1: Mande um alô pra todos os ouvintes. E um pra Detinha na Bela Vista. Mande um alô pra Tina Nelly na feira. E um alô aí pra vocês da Andaiá.
0: Obrigado, amiga. Deixa eu mandar um bom dia também. Joseane Ferreira, Avenida Carlos Magalhães, Avenida CM. Oi, Tino, tô ligada também, viu? Um excelente dia pra todos nós. Que Deus continue nos abençoando. Oi, amiga Rita Fernandes, lá na Rua Nova do Cajueiro. Valber Matos, lá na Urbis 4. Júnior Fernandes, também ligado com a gente. Mais áudios aqui, é? Ana Castela, daqui a pouquinho, amiguinha. Vou no intervalo comercial, depois do intervalo tem o nosso Talk Biz com as

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O Inter vai rapidão.

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1: Olha a hora, confira, 11 horas e 31 minutos.

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0: som do Tanque Bibi. 13 mais, Henri Freitas, Sorriso Maroto e Diego e Vitor Hugo. 15 minutos para as 12 horas. Esse é o som da Andaiá, show dos bairros. Maravilha, obrigado pelo carinho, pela audiência.
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7: Andaiá FM, 30 anos, primeiro lugar de verdade, 11:57. Vamos a mais uma edição do Jornal da Hora. SSP integra câmaras privadas ao sistema de segurança da Bahia.
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0: movimentando agora a nossa equipe. Tino Alves chegando, porque teve uma situação agora pela manhã envolvendo o policial militar. Diga lá, Tino, boa tarde. Muito bem, Joanito, todos os amigos ouvintes ligados aqui no nosso Andaiau, gente. Olha, gente, as informações, atenção, atenção, todas as informações de um policial baleado, policial da Rondesp, aliado aqui na nossa região. Coronel Botelho fala aqui com a imprensa de Santo Antônio, como está o quadro de saúde desse policial que está no hospital regional aqui na capital do Recôncavo Baiano, Santo Antônio de Jesus.
1: Amanhecendo o dia do soldado, com essa informação de mais uma operação que, graças a Deus, agora a gente pode dizer que o nosso policial está bem. Entrei há pouco na emergência daqui do Hospital de Sage e as informações que a gente tem do cirurgião e do ortopedista é de que o policial, apesar de ter sido baleado na região da virilha, vai passar por procedimentos médicos, mas está muito bem.
0: A matéria completa daqui a pouquinho aqui no nosso Andaiau, gente. Muitas viaturas da Rondesp, Polícia Militar, Polícia Civil, neste momento no Hospital Regional. Eu vou trazer também moradores da Rua da Linha, questionam um projeto que prevê fechamento da via aos domingos. Os moradores falaram com a nossa equipe. Logo depois eu falo com o autor desse projeto que já foi aprovado, vereador Jorge Dema, que explica a respeito do fechamento dessa via ou de outras vias aqui na capital do Recôncavo Baiano. Tudo isso e muito mais daqui a pouquinho no Andaiau, gente. Primeiro lugar em audiência no horário.
2: Dona Cecel e seu Zé Grilo dizia assim: a cidade fervilha em mais um dia da sua vida. Santo Antônio de Jesus. Todo dia tem uma novidade. Agora a cidade não fervilha.
3: Fumaça.
2: Agora fumaça.
0: E várias novidades todo dia.
2: A cidade fumaça e mais um dia da sua vida. Olha a situação do soldado aí, rapaz. Soldado. E ontem houve uma sessão na Câmara de um município aqui e o comandante da polícia estava lá. Foi lá para a sessão da... prestar esclarecimento de sociedade, prestação de contas.
3: Sobre segurança pública.
2: Vai falar sobre segurança pública.
3: Isso.
2: Mas, meu amigo, vou te contar, a fumaça subiu. É, meu irmão. Tinha um vereador
3: A panela
2: lá,
3: de pressão explodiu, né?

0: Fumaçando agora dentro do Andael, gente, na fumaça.
1: Olá, boa tarde a todos. Olha, a notícia é mais ou menos boa. O governo anunciou o valor de novo salário mínimo para 2027. O aumento é só de R$120. Mas faz diferença para algumas famílias, né?
0: É.
1: Olha só, amanhã, quinta-feira.

0: Agora o problema, eu faria o contrário, Mário Freitas. Eu acho que a pergunta seria o seguinte: não é onde vai aparecer, não. Como é que conseguem tirar esse dinheiro do banco? Porque ninguém inventa dinheiro, certo? Ninguém produz dinheiro, que no Brasil é crime. Não pode. Agora, como é que tem acesso a tanto dinheiro? Porque o Pix é limitado.
1: E com facilidade, né?
0: Entenda, Zé Brito. O Pix é limitado, não é? Tem gente que só pode fazer 10 mil por dia, 5 mil, mil reais por dia, limitado. Você vai no banco, para você fazer um saque de 10 mil reais, 20 mil, você tem que programar. Tem que comunicar ao banco que você vai fazer um saque, porque agora sim.
1: É.
0: Isso aconteceu comigo.
1: A depender do valor, né?
0: Qualquer falhadozinho, 5 mil, 6 mil, o banco, olha, eu vou sacar tanto e tanto aqui, para o banco se programar. Agora, quando é com um bocado de ladrão, não tem.
1: E detalhe, tem. O dinheiro é seu, hein?
0: É. E o dinheiro é seu. Agora, quando essas falcatruas que a gente viu aí, do INSS, que meteram a mão, de não sei o quê, do Banco Master, ninguém fala, ninguém programa nada. Interessante, né, rapaz? O trabalhador brasileiro, cidadão honesto, de bem, ele tem que avisar, se você for sacar 20 mil, tem que ir na boca do caixa e dizer ao banco que vai sacar para ele se programar.
1: E detalhe, esses milhões aí, o banco não desconfia,
0: não
1: da desconfia. Movimentação.
0: Eu não sei.
1: Porque
0: alguém
1: tem acesso,
0: porque
1: né?
0: Ninguém guarda dinheiro no fundo do quintal.
1: Pois é.
0: Ninguém guarda dinheiro no fundo do quintal. Outro dia na Bahia, encontrando um apartamento aí, um bocado de sacola, 50 e tantos milhões de dinheiro, de reais.
1: Ou no bunker,
0: É, eu te pergunto, esse dinheiro veio de onde, rapaz? Quer dizer, ninguém produz dinheiro no fundo do quintal. Não existe isso. E que banco foi? Tirou de onde? É preciso saber. Rapaz, é um absurdo o negócio. Vamos agora, Tino, do outro lado da Cordilheira dos Andes, meus amigos, vamos saber dessa sessão da Câmara, polêmica, forte, quente, e os detalhes você vai saber agora. O vereador comandante do 20º Batalhão, numa sessão que discutia segurança pública. Vamos ouvir aí, Tino.
2: Estou falando sempre falta de recursos, de diminuição de contingente de policiais. E dizer aqui a vocês que a culpa é do governador que vocês aqui defendem. De um governador que quebrou o Estado, que não tem recurso para investir na segurança pública da Bahia. É tanto que a Bahia é conhecida como o Estado do Nordeste, de maior índice de violência, e um dos maiores índices de violência do país. Então a culpa é do governo, que de outubro tem que ter esse governo do Estado, para que sim, entre um governo, um pulso, com garra, com determinação, para investir em segurança pública no nosso Estado. Nosso Estado hoje é crítico, crítico, em Salvador, as facções tomando de conta, em todos os lugares da nossa cidade da Bahia, nos 417 municípios, por falta de recursos, de investimento do governo.

Ação criminosa investigada de fraude no INSS, no Espírito Santo e Minas Gerais. Eles desviaram 86 milhões, rapaz. Como é que pode? Um rombo de 86 milhões, essa organização criminosa, quadrilha fraudulenta, com eles fraudavam certidões de nascimento, documentos de identidade, comprovantes de residência.

0: dinheiro vai pra mão dos gatunos, vai parar no bolso dos larabos. Como é que melhora? 86 milhões de rombo. O cara criava um cidadão que nem em Marte existe, com identidade, certidão de nascimento e até comprovante de residência, para criar uma aposentadoria, um benefício de alguém que nunca existiu.
1: Pois é, fantasma, né?
0: Que país é esse, doutor Dilson Barbosa? Me diga, onde é que a gente vai parar, excelência? Onde é que nós vamos parar com isso? Isso é um absurdo, rapaz. São diversos tipos de crime aqui. Diversos tipos de crime, corrupção ativa, passiva. Rapaz, um absurdo um negócio desse. Estelionato. Tem um bocado de coisa aqui envolvida. E a gente precisa apurar, porque a legislação brasileira, para esses casos, não pode ser leniente com isso, não. Porque um servidor desse se envolve num crime desse, se tivesse servidor envolvido, o cabo aqui fraudou um documento desse, crime de identidade falsa, falsidade ideológica, um monte de coisa aqui. Ah, rapaz, como é que pode? Só Jesus na calma. Aqui é vizinho a Bahia. Espírito Santo, Minas Gerais, divisa com a nossa Bahia. Agora, meio-dia, 28 minutos, meus amigos. Estamos ao vivo dentro do Adaial Gente. Liderança de ponta a ponta, Tinão. O povo na linha 2 agora, fumaçando para Café Palmeiras. 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Dona Tânia trouxe o meu aqui, tá aqui a nossa xícara. E quentinha, daqui a pouco Zé Brito, ele que é membro do Conselho Municipal de Saúde. É fiscalizador, é conselheiro, vai conversar conosco já, ao vivo aqui dentro do Andréal, gente. 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

0: É fiscalizador, é conselheiro, vai conversar conosco já já, ao vivo aqui dentro do Andaial, gente. 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Vamos com o povo? Fumaçando na linha 2 agora. Alô, boa tarde.
1: Fumaça, Zoião, boa tarde, boa tarde, boa tarde. Andaial, gente. Boa tarde, Joanito, Cristina Pita, Tio Alves, Sidney. Boa tarde, Marão Freitas, Itajaí Júnior, pai da menina 12. Então, rapaz, já dizia minha avó, meu filho, tu vai coisa. E o pior que Santo Antônio de Jesus tá cada dia ficando pior. Eu sei que a prática de esportes é boa, mas tem que pensar também, o pessoal tem que sair de domingo, o pessoal também tem que ter seu lazer. Não pode tirar o carro da garagem. Por que não faz um projeto, o vereador...

0: Dema, com todo o respeito que eu tenho pelo senhor como ser humano e como pessoa, porque eu não faço aqui um projeto, vereador, que possa dar mais comodidade ao povo, tipo uma feira de saúde, outras coisas a mais. Está faltando um remédio exposto. A UPA ninguém se encontra mais nada. A regulação não tem. Quer fazer uma, pelo amor de Deus. A outra coisa também é em relação a um tal de um vereador aí, que ninguém se pronunciou. Tem mulheres na Câmara, a nossa prefeita, com todo o carinho e respeito que eu tenho por ela, que é uma pessoa maravilhosa, ninguém se pronunciou. Hoje que vai se pronunciar? Meu filho, acorda zoião, é coisa, viu? Pernambuco tá te ouvindo, viu, Joanito? Gente, top!
1: Muito bem, muito bem. Valeu, minha querida amiga. Olha, os brasileiros já pagaram até hoje mais de 2 trilhões de impostos, mais de 2 trilhões e 600 bilhões de reais. Rapaz, é muito dinheiro. De janeiro até hoje, quer dizer, 8 meses.
2: É, daqui até dezembro, esse valor vai aumentar.
1: Daqui até dezembro, dona Cristina, para 5 trilhões, é muito dinheiro, meu irmão, que entra na conta das prefeituras, dos cofres dos estados, para a presidência da república, é muito dinheiro, né? Senado Federal, Câmara Municipal, e sabe quem que paga tudo isso? Seu João, Dona Maria, Dona Francisca, Dona Tereza, lá do bairro São Paulo, todo mundo que paga isso. Todas as vezes que faz qualquer compra, é você que banca esse dinheiro aí. Nós vamos ao intervalo, depois do intervalo a gente volta, Tino, para Supermercado Alian, vendendo barato de verdade na Rua da Liga. Dona Cristina, alguma informação aí? 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Vamos agora ao intervalo, tem um povo na outra linha aí.
3: Intervalo?
1: Diga, fumaça, garoto.
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7: Olha a hora, confira, 12:34.
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0: intensificando já há um tempo. É uma operação de rotina. Então, eu peço que, e falo para a população aí do Vale ficar em situação de tranquilidade, que estamos atuando, estamos firmes, estamos presentes. Né? Infelizmente, um dos policiais nossos foi atingido, mas faz parte do combate. Né? E graças a Deus está bem. Mas estamos presentes, atuantes, oferecendo aí tranquilidade a toda a população.
1: Mas, ô Márcio, a polícia já identificou o indivíduo que atentou contra a vida do policial?
0: Sim.
1: E tem um óbito também registrado nesse confronto, não é isso?
0: Isso, desse indivíduo, né?
1: Do próprio indivíduo.
0: Exato. O indivíduo conhecido como Marcelo, né, já tem a prática de cometer alguns homicídios ali naquela região.
1: Sim.
0: Tinha esses mandados abertos, né?
1: Certo.
0: Pra captura desse indivíduo. Ontem, inclusive, saiu um novo mandado de prisão, todos por homicídio.
1: Sim.
0: Ele tem ligação aí segundo informações, ele tem ligação com o Comando Vermelho, né? E foi positivo, né? Nossa operação.
1: Uhum.
0: Tiramos um indivíduo com essa periculosidade de circulação e oferecendo aí a nossa população do Vale aí mais tranquilidade.
1: Muito bem, esse apoio para o policial que acabou sendo ferido, teve apoio de uma unidade do GRAER, não é?

0: soldado, o senhor pode deixar aí sua mensagem, né? Para os soldados que estão acompanhando a gente, os soldados brasileiros de um modo geral também.
1: Exatamente, é um dia, um momento importante, um marco pra gente, né? Nós todos somos soldados, nós policiais militares, gostaria aí de parabenizar todos os policiais militares, principalmente, né? Por esse dia e saímos para combater aí o mal, né? Mesmo com o risco da nossa própria vida.
0: Obrigado. Um abraço.
1: Obrigado a todos, obrigado ouvintes.
0: Valeu. Muito bem, tá aí o Major Márcio, comandante da Rondesp, Recôncavo, aqui em Santo Antônio de Jesus, falando aqui sobre essa situação que aconteceu nessa madrugada lá em Mutuípe. Um criminoso acabou tombando ante a ação da polícia, investiu contra a guarnição policial. O policial Santiago encontra-se bem, fora de risco de morte, graças a Deus. Hoje pela manhã ele estaria passando por um procedimento para ingestão de contraste, para fazer um exame mais aprofundado. Ele está com um projétil alojado na altura do quadril, mas sem risco de morte, pelo menos foram as informações passadas para nós pelo comando do policiamento regional Recôncavo, na pessoa do coronel Maurício Botelho. A informação aqui no Andaiá Urgente para Salalto. 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E atenção, hein?

0: Estamos com um dos moradores da rua Linha, é a rua Vereador João Silva, popular Rua da Linha aqui em Santo Antônio, conhecido Van. Ele procurou a redação da Rádio Andaiá, a nossa unidade móvel, para chamar a atenção do prefeito, do vereador Jorge Didema, do fechamento dessa grande avenida aqui, ó, Rua da Linha, fechamento aos domingos para a prática esportiva. E o senhor é contra esse projeto, Van?
1: Eu não sou bem contra. O negócio é que

0: esporte, ela vai fazer bem para todo mundo. E assim, não vai, não acredito que vai criar nenhum tipo de constrangimento para os moradores da Rua da Lei. Não vai fechar os dois lados da avenida. Até porque você tem ali a Hospital Regional, você tem o SAMU, você tem o batalhão, não vai interditar os dois lados da avenida. E assim, tem que aguardar a prefeitura disciplinar os horários. Qual horário?
1: Exatamente.
0: Que vai fechar, entendeu? É. Eu acho que as pessoas precisam primeiro ter conhecimento.
1: Fazer

Também parabenizar todos os nossos feirantes, né? Que mal de nós que não tivemos, né, Itajaí? Os feirantes aqui para plantar, colher e trazer para nosso município. É assim, Joanito, ontem, pela manhã, eu tive na Secretaria de Saúde para despachar duas pessoas que estavam lá me aguardando, né? Uhum. Com o setor de fisioterapia. E ao sair

0: Por que que não fez isso? Olha, vocês não vão ter prejuízo no atendimento de vocês.
1: Olha, Joanito, no meu entendimento,
0: que aí cabia o município
1: e outras pessoas que estavam lá, por entender que naquele momento as pessoas ficaram indignadas. Mas se revoltou contra nós, contra o município.
0: Isso.
1: Eu não estou aqui com nenhuma credencial para defender o município. Eu sei que existe.

0: Aí, João, automaticamente, olha, diz, isso. Aqui tá tendo atendimento. Não, não, não tem atendimento aqui, não.
1: A gente checaram esses papéis?
0: A gente não checou os papéis, porque, primeiro, naquele momento...

0: Meu amigo, minha amiga, usuário do SUS, não precisa você ir diretamente para a policlínica.
1: O posto de saúde,
0: lá.
1: Não é isso?
0: Você tem que ir no posto de saúde. Se você tem uma demanda, uma requisição no seu posto de saúde que ainda não foi atendido, dirija-se até o seu posto, peça a sua enfermeira.
1: Até aquelas pessoas que estavam lá ontem,
0: até aquelas pessoas que estavam lá. Vá lá e tente ver se você consegue.
2: Se consegue
0: atender. Praticamente 30 dias de atendimento. Vai ser em média Itajaí, mas, Joanito, 2.800 atendimentos. Então a gente vai desafogar.

isso muito bem. Ela tem uma visão muito clara para isso. E assim, Itajaí, eu quero colocar para vocês, Joanito, nós tivemos aquela dificuldade, o embate das eleições no início e tal, mas agora o nosso Conselho Municipal de Saúde já criou todas as comissões, né? Agora o Conselho já começa a andar com suas próprias pernas. É, a primeira comissão, que foi a do Saúde do Trabalhador, da CISTE, hoje nós temos o carro do Conselho, foi levar para Salvador a Natália Mercês e Pedro, que foi também para um curso, né? Uma reunião lá com o pessoal da CISTE. Nós temos, a Natália é a coordenadora dessa comissão. Boa. Nós temos a comissão de monitoramento, que é a coordenação com a Ana Lemos, né, da Secretaria de Saúde.

0: De estar aqui, né? E nós do Conselho Municipal de Saúde, eu principalmente da Comissão de Comunicação, você, a direção dessa emissora, vai receber um ofício.
1: Boa.
0: Já foi encaminhado para lá, porque nós vamos reunir todas as emissoras.
1: Muito
0: porque
1: bem.
0: Agora, além de uma contratação que nós vamos, que vai divulgar as ações do Conselho,
1: muito bem.
0: Nós vamos também, estamos criando, pleiteando um programa de rádio.
1: Muito bem.
0: Até o nome nós já temos, Falando de Saúde.
1: Muito bem. Bom,
0: então
1: muito
0: vamos bom, ver é. Qual é a emissora que vai abrir as portas para nós.
1: É claro
0: para
1: que
0: a gente
1: dia,
0: poder
2: é só atravessar o corredor
1: aí. Vai fazer aqui meio-dia.
0: Programa de rádio.
1: Vai fazer
0: então a gente vai querer divulgar, divulgar todas essas ações, porque a gente quer que Dona Maria, seu João,
1: isso.
0: Lá no final do município de Santo Antônio.
1: E ter o espaço para o povo falar nesse conselho.
0: Falar.
1: Cadê porque... espaço para o povo denunciar? Que
0: exatamente.
1: O povo liga para aqui, fumaça, porque não tem exame, porque não tem médico, o médico do posto não apareceu, não, tá, não tem, ontem ligou uma senhora que dorme quatro que não tem fralda. Então, quer dizer, o conselho, que é a casa do povo, também tem que ter um espaço lá para o povo falar.
0: Ô, Joanito, eu na minha vinda para aqui, entendeu? Agora, encontrei um cidadão, um grande amigo, uma relíquia de Santo Antônio de Jesus, que me abordou ali e me perguntou que ele, um idoso, teve 4 vezes na central de regulação para marcar uma viagem para Salvador para um tratamento.
1: Aí.
0: Ele é portador de um marca-passo.
1: Uhum.
0: E mesmo a pessoa que está lá, para ele, um grande amigo dele, disse que fez ele de besta.
1: Meu
0: ele ficou lá 4 vezes.
1: Para ouvir essas denúncias
0: desse ele agora evento. Estava indo para outra emissora, aqui com a vizinha nossa, a Recôncavo, para fazer essa denúncia. Como ele me encontrou, eu disse a ele, para ele ir no conselho fazer o registro da denúncia que a gente vai averiguar. E aí ele tá aguardando. Mas são muitas e muitas coisas que
1: muita
0: a pessoa
1: coisa.
0: Tem que saber. Como você pontuou aí, este programa Falando de Saúde, vamos dar direito a Dona Maria, seu João, seu José, ligar e ter alguém aqui para poder responder dentro daquilo que é pertinente.
2: Chegou o homem aqui que vai conversar com
1: muito
2: você.
1: Muito obrigado, Zé Brito. Valeu, meu amigo.
0: Pronto.
1: Aquele abraço.
0: E
1: valeu.
0: Fernando Henrique Chagas, né?
1: Isso.
0: Que é um dos grandes representantes lá do Rotary,
1: isso.
0: Onde a gente tem o presidente do conselho, que é rotariano.
1: Isso.
0: Eu tenho certeza que ele não vai se furtar a gente ter essa realização.
1: O programa,
0: este programa, Falando de Saúde.

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Muito bem, são 13 horas mais 34 minutos na Bahia. O programa Andaiá Urgente aqui pela sua Andaiá FM. Eu vou agora até Serrinha. Nós vamos conversar com o nosso queridíssimo Carlos Serra, promotor de eventos. Ele está aí na reta final com a grandíssima e tradicionalista de Serrinha, edição 2026.

0: desejada hoje da Bahia, do Brasil e do mundo. É localização, público e estrutura. Leia pro seu público aí.
1: Isso mesmo. A maior vaquejada, com certeza, é a de Serrinha, né? E a gente vai trazer aqui mais informações, mais dados sobre a maior vaquejada, que é a vaquejada de Serrinha, porque ela já é uma tradição no calendário agronacional, não só no interior do estado da Bahia, mas é a maior vaquejada

0: normal, viu?
1: Ô, Carlinho,
0: vão cantar e a maioria vão correr.
1: Ô, Carlinho, conta um pouco da sua história pessoal, dessa afinidade sua, que o Fernando também tá querendo saber, essa afinidade sua com a vaquejada. Você já correu boi, já foi batisteira, já foi locutor de vaquejada, conta pra gente, esse sabor pela vaquejada, essa afinidade com a vaquejada que você tem, fora do mundo empresarial, como é que isso começou?
0: Na vaquejada, nasceu comigo desde quando eu nasci. Meu pai era tirador de leite e tinha uma fábrica de requeijão. E era açougueiro, amarefe.
1: Sim.
0: E eu comecei a trabalhar com ele, pequenininho, 9 anos já trabalhava com ele. Com 13 anos eu já tinha funcionado por minha conta, tocava a minha empresa.
1: Certo.
0: E me envolvi com 17 anos de contabilidade. E aí parei, consegui o amo de gado. Hoje a gente trabalha com construção civil, com loteamento e tal, mas o gado nunca saiu da minha mente.
1: Certo.
0: E eu corri muito, meu irmão também, meu irmão mais que eu, 6 anos. Começou essa brincadeira com meu irmão, correndo vaquejada, depois também fui correr também. Ele fazia vaquejada no Parque Fernando Carneiro, que não era um parque nosso.
1: Sim.
0: Alugou lá uns 15 a 18 anos. E aí, chegando um certo tempo, o prefeito da época pegou esse parque, falou que não ia mais alugar e tal. Foi quando a gente resolveu fazer esse parque novo, o Valdir Carneiro.
1: E na pista, você corria de quê, Carlinho?
0: Corria puxando, só gostava de correr puxando. Tanto muito eu como bem. Meu irmão. Você entendeu? Então assim, mas com uma brincadeira. Eu fiz até entrevista com um vaqueiro antigo, o Zé da Onça, que foi um colega também de faca.
1: Meu
0: Deus. Tem 86 anos hoje. Ele falou, Carlinhos, o primeiro banco aqui do Rodolfo Carneiro, eu tava aqui. A premiação do vaqueiro era um troféu. Aí, com o passar dos tempos, aí foi primeiro lugar um carneiro, segundo lugar um liquidificador, assim. E aí veio ter premiações grandes quando meu irmão começou a assumir comigo, que começou a botar umas bandas melhores, melhor da região, não botava do Brasil.
1: Certo.
0: Aí quando passou o Paris do Carmo, ele começou a buscar as melhores atrações do Brasil para tocar no evento. E virou uma marca gigante que nenhum da gente esperava chegar a esse ponto que chegou. E graças a Deus, cada ano melhor, com o apoio de toda a imprensa, falei, vocês têm um dedo nisso, e a população em si, né? E o alicerce lá foi muito bem feito. E o principal, em homenagem à minha mãe.
1: Com certeza.
0: Minha mãe, eu perdi minha mãe, eu tinha 2 anos de idade. Minha mãe faleceu com 29 anos. Então, faleceu criança. Então, para homenagem a ela, meu pai também adorava.
1: Sim.
0: E, inclusive, a quem vier esse ano pro evento, vai ter a oportunidade de tirar uma foto junto com minha mãe e meu pai. Tô fazendo uma estátua dos dois.
1: Para pessoa tirar foto. Bem merecido. Grandíssima homenagem. Fernando.
0: Inclusive, todos os ouvintes estão convidados. Quem já conhece, tenho certeza que vem. Quem nunca veio, faz questão que vem para conhecer. Eu falo direto que aqui agrega gregos e troianos. Pobre, rico, preto, branco. Aqui a parte do agro e do esporte é 100% gratuito.
1: Com
0: todo o conforto do mundo. E quem quiser puxou, vai puxou sábado e domingo. É evangélico, não vai em festa. Aqui 99% dos evangélicos vão todos pro agro e pro esporte. Porque
1: muito
0: é a cultura
1: bom.
0: Da nossa cidade, da região, da Bahia e do Brasil.
1: Muito
0: tamo
1: bem.
0: Juntos.
1: Fernando.
2: Carlinhos, você é um cara realmente
1: diferenciado, né, Fernando?
2: É um diferenciado realmente na história da vaquejada na Bahia, nem se fala. Mas do agronegócio também, você começou lá de baixo, tijolo por tijolo, junto com seus irmãos, com seus pais, construindo essa coisa que hoje você consegue dirigir com seu irmão e sua família e seus amigos.

0: 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Eu vou a Salvador. Cadê Mário Freitas? 1h46. Alô, Marão, boa tarde mais uma vez.
1: Oi, Joanito. Oi, Tina. Tina, Ita, Sidney, galera que faz o Daniel. Gente, Joanito, eu acho você coerente em algumas posições. Aquele episódio da carreta, que não estava regularizada, como você disse, o município não pode deixar uma carreta irregular atender a população.

conseguir ver. Mas deve estar soltos. Se não, não foram soltos, vão ser logo. Mataram duas pessoas no Bavi. Foi assunto em todo o noticiário nacional, esportivo e noticiário geral. Duas mortes no Bavi. Outra coisa, hein? Se fala de Bavi com torcida única. Mas desde 2006, querido Joelito Barbosa, Tina, Ito, Ita, que vem ocorrendo mortes em Salvador, em dia de Bavi. Pode uma coisa dessa? Minha Nossa Senhora. Olha, galera, um avião de pequeno porte caiu em Mateus Leme, cidade limítrofe de Belo Horizonte. O piloto viveu outra vez, né? Saiu, foi socorrido por populares e não teve nada. No futebol, Atlético do Paraná, rapaz, que campanha. Esse Atlético veio da Série B de bola, galera. Em 13 jogos, 12 vitórias. Sabe pra quem perdeu? Pro Vitória, tomou 4-0. É brincadeira? Ontem meteu 3-2 no Botafogo, tava dando 3-0 e abriu 3-2. Esse Atlético do Paraná.

0: fala, se manda, venha, venha.
1: Muito bem, 13h52 da Bahia. Valeu, Mário. Amanhã a gente vai trazer a matéria com o vereador Jorge Demer, essa polêmica aí, que sugere fechar a Rua da Linha nos finais de semana, em alguns finais de semana, para a prática de esportes, né? E já polemizou aí, tem gente que acha legal, tem gente que não é favorável, mas amanhã a gente vai trazer mais detalhes sobre essa movimentação. Amanhã também a gente vai falar sobre a situação da APAE em Santo Antônio de Jesus, a APAE que foi à Câmara Municipal ontem, a pessoa da presidente, pedir apoio, né? E a gente vai fazer essa abordagem aqui também no programa da Urgente de amanhã. Aliás, amanhã tem entrevista com o candidato ao Senado pelo PL, João Roma, a partir das 12h30, aqui no programa Andaiá Urgente. Acompanhe conosco. Vamos passando agora para o Andaiá Esportes, a segunda edição. Tino Alves, é com você.
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3: Bem, Itajaí, Joanito, toda a nossa equipe, os amigos ouvintes ligados com a gente. Chegou a hora do boletim esportivo, jogos de hoje. 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Hoje tem o primeiro jogo das quartas de final da Copa

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3: Andaiá FM, agora 2:08.
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3: Sim, sou eu. Chegando no seu rádio e trazendo.
2: Na
3: até as 4:04 de antes do nosso Me Conte Sua História. Uma ótima tarde pra você, tarde maravilhosa de terça-feira, é tarde ensolarada, rapaz. Dia tá lindo, igual a você aí do outro lado. E aí, como é que você tá, hein? Tá bem? Beleza? Legal? Fala 99711-6971. Vamos juntos até as 18 com muita música boa. Bora! É, passou, meu povo!

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1: Essa é a nossa música, meu compadre.

0: Obrigada, Valmito. 2h21 aqui no Melhor. Ótima terça pra você, viu? Onde que esteja. Obrigada pela audiência, pelo carinho. Participa comigo aí no 9971-6971.
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0: 2:30 aqui no Melhor da FM, 30 anos em primeiríssimo lugar. Você participando comigo no 997116971.
2: Boa tarde, Juanito.
0: Gente, rapaz, Juanito, não. Que é isso, não. Sua internet falhou. Chegou agora, foi? Não, pô, velho, confiando, achando que você ia me dar uma boa tarde daqueles, achando que você ia falar boa tarde.

0: Viviane, Viviane.
1: Tá lindo, o dia está lindo. Vou tentar aquela de sábado, que ela é minha filha.
2: Eita.
1: E o dia tá lindo hoje, viu?
2: Aí você não convidou pra comer
1: uma carne assada. Gostaria de você botar música aí, pra apresentar a torcida toda vitória. Uma música pra eles aí, Anny.
2: Tá certo.
1: Gosta de dar um oi, meu gênio, hoje aí, Anny. Minha filha Aline.
2: Um abraço pra eles. Deus abençoe.
1: Gostaria de dar um oi pro Pachico aí, que tá sofrendo lá com

0: 2022 aí, muitas felicidades. Valeu, meu amigo Edielson, sempre ligado com a gente.
1: Boa tarde, minha princesa rainha de Marinata, que fala aqui é seu amigo Zé Mota, livre e independente. Aí, que Deus lhe dê uma boa tarde, minha princesa. Amém. Você, a sua família, toda a FM, todos os seus ouvintes de Santo Antônio de Jesus, Zona Rural, Feante, aquele abraço especial. Quero mandar um alô especial pra minha amiga nativa do Tabocal, Zinida da Vila Bonfim, minha princesa Lene da Pindoba, Val, Deli, Dona Angélica, Zé, aquele abraço especial. Meu amigo Leandro Corretor, aquele abraço especial. Mora em meu coração, não paga aluguel. Meu amigo, grande amigo, mestre de obra Val, meu amigo Bartolomeu, Fernando irmão Bartolomeu, minha amiga Néa da Salgadeira, mãe de Néa, Saurá da Salgadeira, a Damari Pô da Feira, meu amigo Zé Forrozeiro, aquele abraço especial. E minha, toda a família da Princesa Anne Magnata, aquele abraço. O pessoal de morador de Azedo, São Miguel das Matas, Cruzeiro de Laje, Cruzeiro do Riachão, o Sapucaia, meu amigo Nai, aquele abraço, Nai, da esposa de Mara, da Sapucaia.

0: advogada. Ô, Manu, manda teu currículo, vai apareça aí, né, alguém. É, vai que, né, Manu? Vai que, nunca se sabe. É, vai que alguém se identifique com você, meu amor. Mande aí o seu currículo. É, pra cá, vai que apareça aí, né, alguém que se interesse. Aí você me faz, viu? É, meus amigos. Não tá fácil.
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0: Agora 2h36. Segura aí que eu já volto.
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0: começar a primeira hora do nosso Na Boa, 3 minutos para as 3. Ótima tarde pra você e a galera aqui continuando participando comigo no 997-11-6971. Antes de chamar o intervalo, deixa eu trazer aqui mais participações no nosso Na Boa, que tem um oferecimento da Moto Clube Honda. 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
1: Oi, Anne, boa tarde. Como boa você tarde. Tá, minha gata?
0: Bem.
1: Tudo certinho?
0: Tudo certo.
1: Passando pra te desejar uma ótima tarde a você e todos os ouvintes da melhor da Bahia, da FM. Agora vou ali, filha, vou cuidar. Vou ali, ainda fazer meu treino. Mais tarde eu volto pra ver a história, bem. Viu? Dá pro dos mil, um cheiro,
0: já
1: viu?
0: Certo,
1: eu amo tu.
0: Eu também te amo, aliás, amo todos vocês. E um abraço, Dal. Obrigada pelo carinho de sempre, meu amor. Bom treino, é isso aí, vá mesmo, viu? Que Deus te abençoe. Mais tarde você volta, vai e volte com Deus, viu? É, mais tarde você volta pra participar aqui do Me Conte Sua História. Valeu, Dalvinha. Um abraço. Oi.
2: Boa tarde, Anne. Boa feliz tarde de terça-feira. Abençoada por Deus pra você.
0: Amém.
2: Todos da sua família e da sua
0: pra
2: equipe.
0: Nós, meu amor.
2: Na boa. A próxima música do programa eu ofereço pra você,
0: sim,
2: seus familiares.
0: Valeu.
2: Meu amigo Zé Mota, livre dependente, Tia Nega, todos que trabalham no supermercado Tibério, principalmente,
0: sim,
2: Bruno, Marquinho e Mário. E pra todos os ouvintes.
0: Pronto, maravilha. Valeu, minha amiga. Um abraço.
3: Boa tarde, Anne. Aqui tá falando seu amigo Ivonildo. Gostaria
0: Oi,
3: de mandar um abraço aí pra você e pra
0: Obrigada.
3: Toda a galera aí da rádio.
0: Valeu.
3: E pros meus amigos aqui da Nid Unifax. E também pros meus amigos mototáxis que rodam aí no Vila Viva e na frente da Policlínica.
0: Pronto.
3: Valeu, Anne. Boa tarde. Um grande abraço aí pra todos vocês.
0: Pra você também, meu amigo. Tamo juntos, e o que bom que está ligado com a gente. Um bom trabalho aí. Obrigada pela audiência.
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1: 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Olha, um eclipse lunar parcial, mas com cobertura próxima da totalidade, poderá ser observado de todo o Brasil em noite desta quinta-feira, dia 27, e a madrugada de sexta, dia 28. O fenômeno começa de forma às 10h24 da noite no horário de Brasília e terá o momento de maior cobertura por volta de 1h13 da madrugada. Olha, a primeira fase será penumbral, quando a Lua começa a atravessar a região mais extrema da sombra da Terra. Nesse momento, a mudança na aparência do satélite será sutil e pode passar despercebida a olho nu. A partir das 23h34, ou seja, 11h34 da noite, começa a fase parcial, quando a Lua entra na umbra, a parte mais escura da sombra terrestre. O eclipse atingirá o ponto máximo aproximadamente às 1h13, quando 96,3% do disco lunar estará na umbra.

0: Falada entre União, Estado, Geral e Municípios. As atividades também deverão estar alinhadas às diretrizes do Ministério da Saúde. Essa matéria completa você portal andaiá.com.br. 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Próxima edição do Jornal da Hora, logo mais às 4.
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0: Gente, só em cima do chão, levando a vida como Deus quer, sempre nos braços de Deus, na língua do povo, de bem, com a vida alegre e muito contente. Sim. Eu quero mulher carinhosa do meu lado, principalmente nesse frio. Deus me livre de ser homem livre e independente. Eu pensei, Anne, que tu tava lá no Pelo Caboclo ainda, Anne.
1: Filho, não.
0: Mas o sofredor do Vitória chorando.
1: É.
0: Diz que ontem tava uma multidão
1: que
0: lá.
1: Trabalhar, né, filho?
0: Que tava dando volta lá no Pelo Caboclo. E além do povo, tinha um bode lá rodando.
1: Misericórdia. Jesus, que é isso,
0: até
1: pai?
0: Até o bode tá chorando no pé do caboclo.
1: Meu
0: Deus. Mais, quero mandar um alô aí.
1: Até bode tem aqui
0: minha
1: nessa
0: fã,
1: rádio.
0: A Adriana, que é da rua de baixo da Avenida Beira Mar. A Drica, que é ouvinte do seu programa. Lucas Alfoneiro, do melhor trio de forró da região. Palmeiras, Forró Antônio da Todo Fácil. Rose Costura.

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agora 3h31. Olha, deixa eu mandar um boa tarde aqui, rapaz, para o meu amigo Luiz, ligado na programação. Luiz, o extraordinário, né? Falando, Anny, amo essa música, vai errar de novo, de Pixote, né? Sou fã do samba e tem música que eu me acabo, rapaz. Uma boa tarde, viu, Anny? Ô, meu amigo Luiz, um abraço pra você. Verdade, Ave Maria, um pagodinho, um sambinha, ai, bom demais, né não? Valeu, tamo juntos aí pela audiência e pelo carinho sempre. Que bom que você está ligado com a gente. Mandar um alô também pro meu amigo Mosquefal. Valeu, Mosquefal. Um abraço, viu? Sumiu, rapaz, nunca mais apareceu aqui na... Abraçando também todos os feirantes. É, alô Toninho da Verdura. Toda a galera aí, toda a família de Toninho da Verdura, né? Um abraço, viu? Todos os feirantes aí na Feira Livre aqui de Sage, né? Os feirantes em geral, mas em especial os da Praça Duque de Caxias. É, da Praça Duque de Caxias. Fica lá, ó, ligados na nossa programação. Você passa ali na Feira Livre, rapaz. O pessoal, a maioria dos

0: passa ali na Feira Livre, rapaz. O pessoal, a maioria dos balcões ali, tudo sintonizado na 97.1. Barreto da Feira, que o diga, hein, Barreto? É, meu amigo Barreto da Feira também sempre sintonizado com a gente. Na 97.1, coisa boa demais. Um abraço a todos vocês, feirantes, viu? Tamo junto, carinho, que Deus continue aí abençoando, dando forças. É, pra vocês estarem aqui sempre, sempre, trazendo produto. É, os produtos da terra, né? Produtos maravilhosos, rapaz, que a gente adquire ali na Feira Livre. Bom demais. Eu amo ir pra Feira Livre aqui de Santo Antônio de Jesus. Pense, é maravilha. Oi, Anne, boa tarde. Tudo bem? Ó, tô ligado na programação, viu? Não esqueça de mim, não, rapaz. É Robson. Robson Igor Nascimento, ligado. Ô, Robson, valeu, meu brother. Você sumiu, rapaz. Igor é outro também. Que some, aparece. É assim, é. Esse negócio aqui é uma bagunça. Vocês somem, aparece a hora que quer. Não é assim que funciona, não, viu? Mas um abraço. Obrigado pelo carinho.
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0: Agora 3h34. Intervalo, eu volto já.
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1: 4 minutos para as 4.
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1: Andaiá FM, primeiro lugar de verdade, 1 minuto para as 4. Uma ótima tarde para você. Vamos a mais uma edição do Jornal da Hora. 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
2: Anda aí, FM, primeiro lugar de verdade, 4 horas e 4 minutos. Por aqui a gente segue, trazendo o quadro mais babadeiro de todas as tardes.
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2: Maravilha, o nome história aqui segue até às 18. É o nosso Me Conte Sua História, gente. Chegando pra mais um do dia, mais um babado, 4 horas e 5 minutos. Você vai participar, deixar sua opinião no 99711-6971. A história da nossa amiga Sabrina. É, rapaz, olha, gente, a Sabrina, ela nos conta que trabalha numa empresa há 4 anos. E ela diz que sempre se deu muito bem com todo mundo lá nessa empresa. Beleza, tudo indo, né, muito bem, tudo beleza, tudo legal. Até que lá na empresa ela recebeu um buquê, né, seu flores vermelhas. E aí logo quando ela recebeu, quando foram lá entregar, ó, Sabrina, chegou aqui pra você e tal, ela ficou toda feliz, né, mas ao mesmo tempo falou, gente, flores pra mim? Quem é, gente? Será algum admirador secreto? Meu Deus do céu, não tô assim, né, com ninguém e tal, o que é que tá acontecendo? Mas foi lá e pegou. E aí veio um cartãozinho. Quando ela abriu o cartãozinho, tinha lá xingamentos. É, você tá acostumada, né, a ver aí a mulher ganhando flores e lá, né, uma declaração de amor no cartãozinho, né? Mas no da Sabrina veio mesmo, foi uma declaração de ódio. E isso, foi vários xingamentos. E aí, a Sabrina ficou sem entender. E assim, só xingamentos mesmo, tá? É, só que eu não vou, né, falar aqui, mas só vou chamando mesmo, né, ela de coisas horríveis. Só isso, botou lá, ó, uns 4, assim, xingamentos e... A Sabrina não sabia de onde veio aquelas flores, pois a etiqueta não estava ali, né, naquele buquê, não estava identificando.

entregando coisa aqui, me xingando e tal, não sei do que se trata, vou lá. Pegou e fez esse boletim de ocorrência. Também ali na redondeza da casa dela não tinha câmera, assim, não tinha como identificar quem foi que tinha deixado aquela cartinha lá. O Bruno, eu falei pra vocês, não identificou, tudo bem, seguiu. Né? Mas ela abriu ali um boletim de ocorrência já pra, né, e aí investigando, averiguando. Só que não tinha muito o que fazer, né? A polícia falou assim, olha, você quem atendeu ela na delegacia, né, disse, se você, né, receber mais alguma coisa, seja o que for, você manda pra cá, você vem cá e tal. Tudo bem. Quando é na semana seguinte, na academia, tinha uma caixinha lá pra ela. Tinham deixado lá na recepção essa caixinha pra nossa amiga Sabrina. E aí a Sabrina pegou aquela caixinha. A menina da recepção entregou a ela. E o gente tinha uma cabeça de galinha. Sério mesmo, uma cabeça de galinha. E tinha um cartãozinho dizendo como é ser a maior galinha da empresa. E aí ela falou, ó, eu tô dizendo, é alguém da empresa que tá me perseguindo. Gente, pelo amor de Deus, eu nunca fiquei ânimo com ninguém lá da empresa. Eu te juro pra tu, tenho 4 anos lá, nunca, que nem olhei com maldade pra nenhum dos meus colegas e tal. E beleza. E esse daí, ela não levou na delegacia. O papelzinho, obviamente a cabeça da galinha já tá no lixo, né?

cabeça que... Que a Sabrina tava tendo alguma coisa com o marido dela. Pelo fato de Sabrina ter elogiado tanto aquele homem ali, entendeu? Rapaz... E aí essa mulher começou a perseguir a Sabrina. E isso estamos falando desde março deste ano que essa mulher começou a mandar essas encomendas. Agora o marido já pediu demissão.

0: tem Deus sempre com você.
1: É verdade, viu,
0: é, como eu já falei.
1: O inimigo
0: é inveja. Inveja não é outra coisa. Continue no seu trabalho e volta a dizer, fique entre Deus e a sua confiança e sua competência.
1: É, né, Beth? Tá certo, então. E pra você que tá chegando agora, né, o Sara pediu demissão aí do trabalho dele e pediu, por favor, pra Sabrina, né, não ir lá na delegacia mostrar as imagens, né, e mostrar, olha, eu já sei quem foi que tava me mandando todas essas coisas, me ameaçando e tal, né, foi essa moça aqui, ó. O marido dela, que é o colega da Sabrina, ex-colega de trabalho, né, pediu, ô, Sabrina, por favor, não vai dizer não e tal. Essa mulher, rapaz, eu vou até sair daí.

0: cara dela, pegar, mandar ela oficiar, é jogar no camburão e dar uma surra nela, pra nunca mais ela fazer isso. Que Deus tenha misericórdia dessa filha dele que passou por isso. Valeu, mano, que Deus dê boa tarde pra você e pra família.
1: Meu Deus. Valeu, boa tarde, minha amiga Maru. Um abraço, viu? Oi, Anne, sou eu, Carla, vou pra dar minha opinião. Tá repreendido e esse homem tá com uma verdadeira psicopata do lado, né? Ao ponto do cara pedir demissão do emprego, rapaz. Isso não é amor, não. Dependência emocional. Tá vendo, Anne? Assim como tem muitos homens que não prestam, tem mulher que não presta também. Essa desse colega de Sabrina aí é uma dessas, viu? Espero que ele se liberte dela. Quanto a o que for melhor pra ela. Agora, se eu estivesse no lugar

0: Espero que ele se liberte dela. Quanto Sabrina, que ela faça o que for melhor pra ela. Agora, se eu estivesse no lugar dela, sem dúvidas, eu prestaria uma queixa e ainda faria questão de ir na delegacia e dava um tapão na cara dela. Ei, rapaz, para. Diga não à violência, pelo amor de Deus.
1: Boa tarde.
0: Oi, tudo bem?

0: Diga com quem.
1: Cobrando um cacauzinho aí, eu tava com rádio no pé, o cacau assistindo seu programa aqui, eu não pego, mano, eu tô bem. E não sei por que você não.
0: Ô, Boquinha. Não rádio, né? E imagina, foi, Boca.
1: A vida continua.
0: Que dia. Chegando
1: meu dia agora, falando com você. Jesus te abençoe, de tudo de bom a você.
0: Amém.
1: E sua família.
0: A nós.
1: Você merece. Você é uma pessoa top. Uma pessoa do bem, uma pessoa honesta e digna e sincera.
0: Boca.
1: Você é tudo na minha vida, não só na minha vida, como de todos os ouvintes.
0: Ah,
1: uma boa tarde.
0: Senão eu
1: sou. Bom, eu quero dizer pra você é o seguinte.
0: Pra Sabrina.
1: Diga pra essa menina aí.
0: Ah, isso.
1: Que não precisa mais dar queixa, não, viu?
0: É, né?
1: Porque. É o seguinte, a careta fica na cara de quem faz. O marido, ela merece dar uma queixa, né? Porque teve esse problema. Mas o esposo dela não merece, né?
0: Se ela voltar a
1: gente deixa um espaço,
0: novo,
1: né?
0: Hein?
1: Não
0: será?
1: Pode chegar nem a Deus. Que essas coisas deixam um espaço, né?
0: Uhum.
1: E toca a vida pra frente, Anny. É porque ela é uma pessoa que dá fruto. A árvore que dá fruto,
0: leva
1: você
0: pedra.
1: Recebe pedra. Mas
0: é
1: Deus
0: verdade.
1: Não... Jesus abençoe ela, você.
0: Amém.
1: E uma boa tarde. Jesus abençoe, viu? Aqui é
0: Boca,
1: viu? Da verdura.
0: Boca da verdura, ô Boca, um abraço, meu amigo, obrigada pelo carinho, viu, Boca? Deus te abençoe hoje e sempre, obrigado pelas palavras, tamo junto. É, né, amigo, complica dessa situação.
2: Boa tarde, minha locutora chorada.
0: Oi, meu amor.
2: Boa tarde, terça-feira, cheio de paz, de alegria,
0: pra nós
2: todos, pra todos os ouvintes dessa rádio maravilhosa.
0: E aí, neguinho?
2: Um abraço aí pra Barreto.
0: Sim.
2: Na Vila Livre.
0: Aham.
2: Uhum. E Brau aí do Clube do Rio.
0: Maravilha.
2: É, então vou deixar eles falar, porque o rapaz, ele é mandado pra mulher, né?
0: É, já se
2: por
0: viu
2: isso
0: aí.
2: Que ele saiu da empresa, porque senão eu não saía.
0: Me largava minha amizade, privado,
2: por causa de mulher. Ele é mandado pra mulher, agora ele sai de trabalho, ela vai falar comigo de casa, Anny. Veja, cada um, ele é mandado por ela.
0: Ô, coitado. É complicado, viu, neguinho? Imagina o off da vida desse homem, deve ser o verdadeiro inferno. 97,1
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0: Agora 4:34.
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0: faltando 20 minutos para as 5 de chamar o Overdose e trazer aqui mais opiniões.
1: Olá, boa tarde com Jesus.
0: Amigo, e aí?
1: Tá,
0: eu
1: na base. Boa tarde, Ave aí. Bora aí, né?
0: Diga.
1: Assim, no meu aviso, fosse no meu caso, eu daria assim, eu prestaria assim aqui. Porque, Andy, como é, ó, o ponto que a mulher chegou de mandar uma cabeça de galinha.
0: É.
1: Entendeu?
0: Tá,
1: daria assim uma queixa. Pra ela

0: ser humano pensa que faz tudo perfeito, mas sempre tem um erro.
1: É,
0: né?
1: Verdade.
0: O que entregou
1: ela
0: foi essa câmera. Já pensou se essa câmera não tivesse entregado?
1: É.
0: E tivesse mostrado o que fosse é, ela estaria até hoje aí apertando a mão dessa menina, fernamente, e poderia até fazer uma coisa pior.
1: Que inferno.
0: Né? É, pensaria ser uma queixa, viu, Anny?
1: Deus é mais.

sim uma queixa. Deus que me livre, rapaz. Que mulher maluca. E outra, ele ainda tá com ela, é? Ele que se separe dela, viu? Que assim como ela fez isso, ela faz uma coisa pior com o próprio marido. Tem mulher que é louca, Anne. Deus é mais. É verdade. Anne, uma amiga dessa não precisa de inimigo, tá repreendida. Eu dava queixa dela e ainda dava uma boa surra nela, vixe. É, não era amiga dela, né? Na verdade, não era amiga não, viu? Ela só viu uma vez, que foi nessa confraternização mesmo. E foi aí que essa mulher desse colega da Sabrina pegou ranço da Sabrina, né? Tudo porque a Sabrina, rapaz, tirou o homem no amigo secreto. Até isso a gente tem que vigiar, viu, produção? Tirar um colega da empresa no amigo secreto. Vê o que é que vai falar. É, porque foi lá dizer: olha, é, a pessoa que eu tirei é uma pessoa muito boa, me ajuda muito, tá sempre comigo. Eu só tenho a agradecer pela vida dessa pessoa, Sabrina, rapaz, inocente, coitada. Elogiando lá o cara e a mulher do cara lá, ó. Só já, ó, arquitetando tudo. Eu vou enfezar a vida dela. É o quê? Ela tá elogiando meu macho? Pra aí que ela vai ver o dela? Infernizando a vida da Sabrina, rapaz. Tudo por conta desse amigo secreto. Imagine aí, de dezembro, né, do ano passado. Aí quando foi março agora, a mulher começou a botar o plano em ação. Começou a enviar coisas diabólicas pra Sabrina. Tá repreendida. A verdade que o Vitor e o Léo fica a lição, viu? A você que tirar um colega de trabalho aí, homem, né? Óbvio, colega, né? De trabalho, você... E, viu? Vai, vê lá o que você vai dizer, viu? Como você vai dizer quem é o seu amigo secreto. É melhor você dar logo o presente pronto do que ficar elogiando o homem dos outros, viu? Que é barriga.

0: Edo está aí. Tá aqui rindo na opinião dela. Overdose com Vitor e Léo.
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0: o banquete de voo. E bote já o dedo de chanela para a empresa. Isso aí é um bicho, né? Isso é ovo da calala. Essa mulher, sabe? Bicho. Tem que ser presa. É. Boa tarde com Deus.
1: Calma, rapaz. Olha o coração.

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1: 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Os brasileiros já pagaram mais de 2 trilhões, 638 bilhões e 500 milhões em impostos desde 1º de janeiro de 2026 até as 10 horas e 30 desta terça-feira. É, rapaz, o levantamento feito com base nos dados do Impostômetro, site que contabiliza o total de impostos pagos no país. A arrecadação inclui impostos como ICMS, IOF, IPI, ISS, IPVA, Imposto de Renda, e vários outros, né? Além de outras cobranças também com Previdência. E segundo um estudo disponível no site do Impostômetro, o Brasil ocupa a 30ª posição no ranking. 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Em instantes, a última notícia.
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0: viu? Obrigada pela audiência, pelo carinho. Que bom que estão ligados na programação. Tamo juntos. 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É Iris e Carlos, né, rapaz? É, eu não mandei o alô de Carlos. Pros dois aí, esse casal, show de bola. É, Iris e agora é Sargento. É, Sargento Carlos. Carlos Souza. Um abraço. Que Deus abençoe vocês, viu? Bora, né? Super sequência, sequência de música boa.
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1: 5:34.

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0: acha que a delegacia vai resolver o que aí? Vai chamar ela, fazer uma medida protetiva e tal, caiu. No instante, ele, como abestalhado, deve estar essa mulher há muito, muito tempo, ela fazendo o que quer, porque é uma pessoa doente, ela tem que procurar um tratamento, tem que ser domada, a verdade é essa, né? Porque a pessoa tem uma liberdade de fazer isso. Não é repreendida pelo marido, não é repreendida por mãe, por pai, sei lá quem for. A pessoa está livre. É por isso que acontece várias e várias situações.
1: É verdade, viu?
0: São crimes e crimes que acontecem aí, né? Quem tá na internet sabe como é que é.
1: Sim.
0: Barriga. Entendeu? Chame e fala, olha, vem cá. O que é que tá acontecendo? Você é o quê? Que você não consegue dar essa bicha.
1: Misericórdia.
0: Pronto. Que ele tem que chegar, vai internar a mulher, fazer o que for, procurar um profissional da área, para que seja tomada as devidas providências. Ah, Pícia, faça. Sabendo que não vai dar em nada. Sabendo que não vai dar em nada. E quando você chega lá, que dá o nome dela, tudo certinho, ó, já tem várias coisas aqui contra ela. Acabou. Você vê que tem mulher que tá sofrendo aí, vai na delegacia, chega lá, faz uma medida protetiva e morre assim mesmo. E deixar bem claro também, o cara mandou aí de cabeça de galinha, de não sei o quê, isso aí não precisa nem repreender. Nada de feitiço, nada com coisa aí. Isso aí é palhaçada mesmo.
1: É.
0: Falta de pessoas pra colocar no eixo.
1: É, viu?
0: Verdade.
1: Loucura, hein?
0: Tchau, um abraço pra geral.
1: E ela foi longe, né? O que mais?
0: Vê tudo que eu posso ficar sem. Minha amiga, quer saber a verdade? Quer saber de uma? De boa mesmo?
1: Diga.
0: Ele e ela devem estar rindo de você. Meu amor, como
1: será?
0: É que ela ficou? E tal, que esses bichos é assim.
1: É
0: pressionado pela mulher. Não se faz mais homem como antigamente, não.
1: É,
0: tchau.
1: É verdade.
0: Doa quem doer, viu?
1: É complicado, viu? Imagina só, né? É, deixou a mulher chegar, deixou não, né? É, a mulher chegou numa situação dessa aí, pedindo pra que não vá até a delegacia, realmente é complicado, viu? Aí se depois essa mulher ficar perseguindo ainda, né, a Sabrina, imagine só. É, tem que pensar em tudo isso aí, viu? Gente, obrigada por lá, antes de fechar aqui, infelizmente, né, acaba de chegar uma notícia triste aqui pra gente, na nossa redação, infelizmente, morre no Hospital Geral do Estado, lá em Salvador, a Diana Guimarães, vítima da explosão aqui, né, em Santo Antônio de Jesus, explosão que ocorreu lá no casco. Infelizmente, a Diana não resistiu, né, aos ferimentos e veio a óbito. Tem uma matéria exclusiva, Tino Alves acabou de conversar com familiar da vítima, né, e aí a gente vai trazer essa matéria com exclusividade dentro do balanço da notícia.

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0: Muito bem, agora 6:06, aquele boa noite pra você. Valeu pelo carinho, pela companhia, pela audiência. Estamos ao vivo aqui na programação da Rádio Andaiá FM, programa Balanço da Notícia. Você ligado, você bem informado, participa também com a gente, 99711-6971, 9500-3631-2924. É a Rádio Andaiá FM, 30 anos em primeiro lugar, o programa Balanço da Notícia, você bem informado. Alô Santo Antônio Jesus, capital do Recôncavo, a cidade do comércio forte, do comércio pujante, do povo trabalhador, do povo acolhedor, é a cidade abençoada. Alô Anne Magnata, boa noite, Anne.
1: Uma ótima noite pra você,

0: vai cair. Depois que a gente passar todo o procedimento e que a gente vem cair na real, que a gente, né, infelizmente, minha prima foi do jeito que foi, né?
1: Ficha cai quando a gente vê no velório e quando a gente enterra um ente querido.
0: Exato. Não, não é fácil pra ninguém perder né, uma pessoa. É que nem eu digo, que nenhuma folha cai do pé de árvore sem a permissão de Deus, né? Então, se ela partiu deste mundo para o outro, é porque foi para permissão dele e ele sempre faz o melhor para nossas vidas. Dói, como família, a gente sofre, mas a gente tem que entender que tudo aqui é feito à vontade de Deus.
1: Força para toda a família.
0: Obrigada,
1: em nome da Rádio Israel, os pêsames de toda a nossa equipe, obrigada, toda a população,
0: amigo.
1: Viu, amiga?
0: Obrigada, amigo. Obrigada. E a gente só tem que agradecer a população de Santo Jesus, todo apoio, né?
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3: Aí, meus amigos, 6h13, eu conversava com uma das filha mais velha de Daiane, né? No último domingo, ela apreensiva com toda essa situação da mãe e também da irmã internadas no HGE. E lamentar essa situação, nossas condolências ou da família também. Vamos seguindo, né? É força para lutar, fé em Deus para vencer.

0: cuida da parte estética do carro. Olha, meu carro tá todo bonitinho, chaparia e tal. E a parte do motor, dessas coisas também. O pessoal tem que ficar ligado, né? Mas esquece do que realmente mantém um veículo funcionando. Fala pra gente.
1: Isso aí. O primeiro assunto que a gente quer abordar aqui é sobre o fluido de freio. Sim. Né? O fluido de freio, muita gente acha que não deve trocar. Se o carro tá freando bonitinho, eu tô andando com o meu carro, tá freando, tá tranquilo. Muita gente em revisão pede pra verificar somente as pastilhas de freio, ver se ainda tem, se dá pra rodar, mas acaba esquecendo do fluido de freio, que é muito importante, que o indicado geralmente pelas montadoras é entre um ano ou 20 mil quilômetros. Sim. E praticamente toda oficina tem uma canetinha de teste, que é uma caneta que coloca no óleo e lá ela vai indicar se o óleo já tá na hora de trocar ou não. É bem básico, bem simples.
0: Bem viscoso, tá? Isso. Muda de cor.
1: Geralmente, alguns mudam pra mudar de cor quando já tá bem, bem ruim mesmo. Mas geralmente...
0: Bem não. Passado do tempo.
1: Bem passado. Mas ele tem umidade, né? O óleo de freio tem umidade.
0: Sim.
1: E tem uma coisa muito importante também. O óleo de freio não é comum baixar, igual óleo de motor, porque recebe temperatura. Se o óleo de freio tá baixando, tem alguma coisa de errado. Ou a pastilha tá ficando ruim, ou tem algum vazamento. Oh. Então não se deve completar o óleo de freio. Tem essa questão também, entendeu?
0: E o óleo do câmbio, né? Motor. É o câmbio da marcha?
1: Como é que... Câmbio automático.
0: Câmbio automático.
1: E quando dá problema, é um prejuízo muito grande. Pior do que motor, pra falar a verdade.
0: É.
1: Então, muitas pessoas andam com o carro, tá vendo que o carro tá passando a marcha bonitinha, acaba deixando, né? Mas tem a indicação também, cada montadora
0: tem
1: uma indicação, então é bom olhar no manual do carro. Mas geralmente é de 40 a 60 mil quilômetros, ou de 3 a 5 anos, entendeu? Então, para evitar um prejuízo muito grande, climático, o prejuízo é grande, deve sempre trocar o óleo corretinho, na quilometragem certa, no tempo certo, para evitar qualquer prejuízo. Se o carro alguma coisa já tá com algum problema, já é bom verificar.
0: Danilo, você que é um cara bastante experiente também, passa as informações para o público, né, que vai, cliente também que procura loja. O fluido de freio, ele é responsável por quê mesmo, o Danilo? Com a parte do carro assim, é a parte do pedal e aí tem o diferencial assim no...
1: Pronto, o fluido ele age direto na bomba de freio, da bomba pro hidrovácuo. E aí vai e joga pras rodas. Quando você pressiona o pedal pressiona a bomba e a bomba pras rodas, pra poder fazer a frenagem, tanto da pastilha quanto o que a gente chama burrinho, né? Burrinho de freio, que é o cilindro de roda traseira. Ele abre pra poder abrir as zonas traseiras e acabar fazendo a frenagem. É um sistema bem...
0: Então esse cara é o responsável por transmitir a força da pisada.
1: Isso, pisou, sentiu o freio, tá bonzinho, pronto. Mas é bom sempre verificar.
0: E com o tempo também, no que você falou, a questão da... ele absorve essa umidade, né?
1: Isso.
0: Perde eficiência. Isso aumenta a ânsia da frenagem também, né?
1: Isso. Então, peça para o mecânico, se o mecânico fazer essa avaliação, né? Tem uma canetinha de teste. Praticamente toda oficina tem uma canetinha bem, bem baratinha, que tem uma função muito grande. Que é rapidinho, encostou a canetinha no óleo e lá ela verifica, mesma hora, se precisa trocar ou
0: não. Pra não esperar o freio.
1: Isso.
0: O freio para, né?
2: Amanhã eu vou urgente ver, viu?
1: Vá, meu irmão.
2: Um ano. Sincero, um ano eu nunca parei, nem o mecânico me falou. Possa ser que eles tenham olhado e não tenham me informado. Manutenção, revisão, mas nunca me falaram sobre, dá uma olhadinha aqui no fluido de freio. Mas é interessante. Isso. Amanhã eu já vou ver isso aí.
0: Não pode esperar o freio falhar, né? O fluido de freio vencido é perigo silencioso. O
1: freio é a coisa mais importante que tem no carro, tanto pra vida quanto pro prejuízo, né?
0: E faltou freio, aí o desespero bate, né?
1: Ué, falei.
2: Tem que ser na redução.
0: Isso quando... É porque são situações que o cara não tá acostumado, a pessoa não tá acostumada. De repente acontece, como...

0: Muita gente, ah, meu carro tá muito rodado, vou colocar óleo. Só que aí que vem o problema. Quando coloca o óleo mais grosso, a canaleta do óleo é fina. Então demora de chegar pra lubrificar. E aí o prejuízo vem aos poucos, né? Não vai ser do dia pra noite, mas em pouquinho acontece essa questão do prejuízo também. E outra coisa que muita gente faz é o óleo tá vencido, o óleo tá baixo. Eu vou completar pra fazer uma viagem. Quando eu voltar da viagem, eu troco.
1: Aí cuidado pra não amassar.
0: Né? Aí que tá o problema. Cria borras no motor, em tudo isso.

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Manter você agora bem informado com ele, Matheus Teixeira, com as informações aqui na programação da Rádio Andaiá FM, programa Balanço da Notícia. 6:27, policial baleado na perna daqui a pouco, Evandro Nunes trazendo os detalhes direto de

0: direcionar e identificar o cheiro característico de cada indivíduo. Tá aí mais um treinamento interessante isso aí, viu, Paulo? Policiais aí, 35 policiais estão sendo treinados para ser especializado nessa área.
1: Com certeza, importante. 6h29, um intervalo. Daqui a pouquinho tem as notícias, as informações. Direto, Vado de Quiriçá. Tem também Evandro Nunes e as notícias esportivas. Já já, dentro do Balanço da Notícia.
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1: Muito bem, de volta na programação Rádio Andaiá FM. Balanço da Notícia, 6:38. Vamos ao balanço esportivo agora, na programação da Rádio Andaiá FM. Programa Balanço da Notícia, 6:39.
0: Agora.

muito importante do campeonato intermunicipal, enfrenta a líder do grupo 10, né? Santo Antônio e Castro Alves estão empatados em número de pontos, mas Castro Alves está na frente de Santo Antônio em virtude do saldo de gols. Hoje pela manhã, parte do grupo fez um trabalho na academia, já o outro restante fez um treino neuromuscular contra a prevenção de lesões, tá? Já agora pela tarde, a gente teve um físico integrado de um treino tático lá no estádio José Trindade Lobo. Bora falar do Leão da Barra, Paulo, falar do Esporte Clube Vitória, porque depois do resultado negativo com a equipe do Bahia no clássico do último domingo, na coletiva de imprensa, o treinador Jair Ventura disse que era um momento muito mais de preparar o mental dos atletas do que propriamente dito o aspecto tático, né? A gente sabe que o Vitória só teve praticamente ontem para trabalhar, né? Na segunda-feira o Vitória já se reapresentou, fez um treino mais leve. Hoje o Vitória já viajou pro Rio de Janeiro para esse confronto de amanhã contra a equipe do Vasco da Gama, que inclusive, viu, Paulo, eu disse ontem que esse jogo seria no Maracanã, tava com impasse, na verdade, né? Porque o que acontece? Lá no estado do Rio de Janeiro, o consórcio do estádio do Maracanã é cuidado por Fluminense e Flamengo. Então, as decisões de outros times jogarem lá, né, passam muito pela opção de voto dessas duas equipes lá do estado do Rio de Janeiro. Então, em virtude desse impasse, dessa demora de resposta pra CBF, acabou que o jogo ficou definido de fato pro estádio do São Januário. Então, jogo difícil, né? Eu costumo dizer que jogar contra o Vasco no São Januário, às vezes, é mais difícil do que jogar contra a equipe cruzmaltina no estádio do Maracanã. Pela questão histórica, a gente sabe que o estádio de São Januário, assim como o estádio do Barradão, tem aquele clima mais de caldeirão, é aquele estádio mais antigo, como a gente costuma a dizer, né? Então, esse jogo ficou sendo mantido lá pro de São Januário. Bom, as boas notícias para a equipe do Esporte Clube Vitória é que o Kaique Gonçalves pode estar à disposição do treinador Jair Ventura pro jogo de amanhã, né? O Wallace foi titular no Bahia do último domingo, foi alvo de críticas de alguns torcedores, né? O Wallace não estava sendo titular, não estava tendo uma sequência. O Emanuel Martínez, o Jair Ventura, falou na coletiva de imprensa também que ele não treinou com

0: equipe do Esporte Clube Vitória em março do ano que vem. Ou seja, a partir de setembro, o Kaiser ele pode assinar um vínculo de contrato de forma gratuita com qualquer equipe, seja futebol brasileiro ou internacional, né? Tem aquela política que faltando 6 meses para o seu contrato se expirar com o seu atual clube, você pode assinar de maneira gratuita o contrato com a outra equipe, né? Bora ver aí se o Renato Kaiser, eu acredito que essa situação deve ser definida de fato ali no final da temporada, onde você já viu que de fato aconteceu na temporada como todo e já começa a ver os planejamentos para a temporada de 2027. Bora falar da equipe do Esporte Clube Bahia rapidinho, Paulo, porque o Tricolor, né, teve 2 dias de folga, vai se reapresentar amanhã para o foco da partida deste próximo domingo pelo Campeonato Brasileiro às 19h30 lá na Arena Fonte Nova. O Jean Lucas não joga essa partida, tomou o terceiro cartão amarelo após a comemoração do gol ali por tirar a camisa. O Ademir também é outro que não joga contra a equipe do Internacional. A previsão é que ele volte no jogo contra o Bragantino, ou seja, no sábado do dia 5 de setembro. E também tem uma perspectiva aí que o Everton Ribeiro volte a atuar com a camisa do Esporte Clube Bahia já nesse jogo contra a equipe do Internacional. Vamos ver aí, né, se durante essa semana o Bahia só volta a treinar amanhã. O Everton Ribeiro evolui para pelo menos ficar à disposição do banco de reserva do treinador Rogério Ceni. E olha, Paulo, para esse jogo já foram abertos os check-ins, viu? Bahia hoje já está na prioridade 3. A partir de amanhã, os restantes dos sócios que a equipe do Esporte do Bahia tem já podem fazer a compra do seu ingresso para Bahia e Internacional. E muito provavelmente esta feira deve ter a abertura do público geral. Inclusive, para esse jogo vai ter promoção. O Bahia postou nas suas redes sociais dizendo que o setor Super Leste vai promocionar no valor de R$20 e o Leste R$25. O Bahia botou nas notas aí que são até o estoque durar, né? Esses lotes de ingressos, como o Bahia divulgou nas suas redes sociais. Mas a perspectiva, Paulo, é de a casa cheia. A gente sabe que a média de público do Bahia nesse Campeonato Brasileiro é de 37, 38 mil torcedores por jogo, né? O Bahia tava meio assim com o seu torcedor, uma sequência ruim de empates, mas depois de vencer um Bavi, eu acredito que a Fonte Nova vai estar lotada, apesar de um horário ruim pro domingo, né? 19h30, beleza? Então, Paulo, só pra fechar, hoje já começa os jogos das quartas de final da Copa do Brasil. A gente tem Cruzeiro e Atlético Mineiro às 9h. Amanhã a gente tem 2 jogos, Vasco e Vitória e Palmeiras e Santos. E na quinta-feira a gente tem o clássico Grenal lá no Beira-Rio. Valeu? Amanhã a gente volta com mais notícias do esporte. Valeu, Paulo, volto contigo.
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Isso, Samara Dutra denunciou nas redes sociais ter sido vítima de importunação sexual dentro de um veículo oficial da Secretaria de Saúde de Jaguaraquara. O caso teria ocorrido em 9 de junho deste ano, quando ela utilizou o transporte público na condição de usuária do SUS para realizar exames em

0: Valeu, Evandro. 51 na programação da Rádio Andaiá. Olha, homem é preso por tentativa de feminicídio durante a operação da Polícia Civil em Santo Antônio. Quem é esse cara? Foi aonde, Anne Magnata?
1: Olha, Paulo Sérgio trazendo as informações aqui que a Polícia Civil da Bahia prendeu no dia de hoje um homem investigado por tentativa de feminicídio aqui em Santo Antônio de Jesus. A prisão ocorreu durante a operação Malhas da Lei, realizada por policiais civis do setor de investigação da 4ª Coordenadoria Regional de Polícia do Interior, a 4ª Corpinha, né?

confiar no Senhor e vai resistir e vai suportar, e o inimigo, Satanás, vai fugir de você e Deus te dá a vitória. Aleluia! Glória a Deus, povo de Deus!

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